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1: Olha, essa música tem uma importância muito grande para nós e para a música sertaneja de uma maneira geral.

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2: 21 horas e 19 minutos.
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2: 22 horas em ponto.
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3: 22 horas e 18 minutos.
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1: Meu Deus do céu, aonde é que eu tô? Alguém me explica.

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4: 22 horas e 37 minutos.
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2: 22 horas e 58 minutos.

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3: 23:18.
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2: 23 horas e 36 minutos.
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2: 0 hora em ponto.
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1: Antes de continuar a cerimônia deste casamento, se alguém souber de algo que impeça este matrimônio, que fale agora.

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2: 1 hora e 1 minuto.
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2: 2:03.
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2: 3:03.
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3: 4:03.
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1: Cinco horas e dois minutos.

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4: 5 horas e 16 minutos.
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2: 5 horas e 29 minutos.

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3: 5 horas e 42 minutos.
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2: 6 horas em ponto.
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12: Olá, bom dia, meu amigo. Bom dia, minha amiga. Você ouvinte, 6 horas e 6 minutos, 6 e 6. Hoje é quinta-feira, 8 de outubro. Dia pelo direito à vida, dia do nordestino. Também comemoramos Santa Brígida da Suécia e São Simeão. Os santos de hoje, a lua é minguante e o signo é Libra. Então vamos jogar aquela água no rosto, né? Vamos acordar direitinho, vamos ter aquela energia gostosa de quinta-feira. E você fica comigo até as 8 no Show da Manhã. Vila Maria marcando 19 graus. 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Vai lá e participa conosco, 991-994443. 6 e 7, bom dia.

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1: Tudo bem, tem os tiranos. Teve também Jean Giovanni pra gente começar o show da manhã desta quinta-feira com o apoio do Posto Toffoli. 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Olha a hora, 6h16, música de Gino Geno.

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4: 6 horas e 19 minutos.
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7: Participação de luto. A funerária marauense, juntamente com o esposo Gilberto, filhas Sabrina, Marina e Gabriela, genros, netos Miguel, Manuela e Rafael, mãe Josefina e demais familiares, comunicam o falecimento de Inês Colette Giolo, ocorrido ontem aos 62 anos. 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
22: Tá aí mais uma do Marcação. Nós também estamos voltando pro mato.

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1: Muito bem, então é o Grupo Marcação voltando para o mato, quando são 6 horas e 32 minutos, manhã de quinta-feira, 8 de outubro. Vamos que vamos com o show da manhã.
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1: Muito bem, vamos lá então, previsão do tempo para esta quinta-feira, sol e muitas nuvens de manhã, chuva forte à tarde, noite com pancadas de chuva. Mínima em torno aí dos 19, máxima chega aos 23 graus. 10 milímetros de chuva para esta quinta-feira. Para amanhã sexta, tempo severo, com chuva forte e trovoada de manhã, à tarde e à noite. Mínima 19, máxima 22, com 66 milímetros de chuva aí para a sexta-feira. Para o sábado, chuva forte de manhã, ainda chove no começo da tarde, as nuvens diminuem e o sol até aparece. Mínima 19, máxima 24, com 30 milímetros de chuva no sabadão.
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1: Saudade da Viola traz Lourenço e Lorival, Relógio Quebrado.

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2: 6:40.
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7: Muito bem, estamos de volta. São 6h48, manhã de quinta-feira. Um ótimo dia para você, uma ótima quinta.

Bem, música de Mato Grosso e Matias, ponto de chegada, teve Leandro e Leonardo, Diga Pra Mim, quando são 6:55, sempre no apoio cultural do posto Toffoli, ali na 324, Cepal Cereais, ração de qualidade para seu rebanho bovino com a Cepal, Inovar Indústria de Adubos Orgânicos, alternativa de inovação para a agricultura, e Agrovila. 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Olha o convite da Agrovila. A Agrovila convida para a festa na comunidade de Nossa Senhora Aparecida, linha 18, Vila Maria, no dia 12 de outubro. 10h30 tem missa, 12 horas almoço com churrasco padrão, copa e cozinha. Após, tarde dançante com Fábio Martelo e banda, e também o sorteio da rifa. ...20 graus de temperatura. Ótimo dia, ótima quinta-feira para você. Música dos Quatro Gaudérios.

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1: 6 horas e 59 minutos.
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3: Alô, Brasil! Seja muito bem-vindo ao Agronejo, o seu ponto de encontro com as informações mais relevantes do campo e do agronegócio. Por aqui, a gente não perde tempo e já começa com o pé no acelerador, trazendo os destaques que movimentam o setor.
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3: Vamos direto para o que interessa, as notícias que impactam a sua produção, o seu dia a dia no campo.
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3: Uma informação importante para quem trabalha com pecuária, o preço do boi gordo registrou uma alta significativa na maior parte do Brasil. Essa valorização veio na esteira de aumentos que já tinham sido observados no início da semana, abrangendo todas as categorias de bovinos. Mas atenção, que depois dessas altas, os preços da arroba deram uma estabilizada por lá, em São Paulo. Fique ligado, porque o mercado está sempre em movimento e o Agronejo está aqui para te manter atualizado.
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3: É a informação chegando para você de um jeito rápido e direto. E com essa notícia sobre o mercado do boi gordo, a gente encerra esta primeira parte do Agronejo. Mas não saia daí que a gente volta já já com muito mais.
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2: Muito bem, tá aí Fiuza e Soberano, Carta Branca, quando são 7 horas 14 minutinhos, 7h14. 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Música. 20 graus de temperatura.

Olha lá e participa conosco, 3359-1753. Você pode ligar e pedir música, pode mandar teu WhatsApp também, tua mensagem, 99199-4443. Agora 7 horas e 15 minutos.

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3: 7 horas e 19 minutos.
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Muito bem, tá aí Sula Miranda, Carona, quando são 7h30, amanhã de quinta. Olha, quinta-feira tem tempo abafado, chuva e risco de temporais no Rio Grande do Sul. O tempo muda no Rio Grande do Sul nesta quinta-feira, com aumento da nebulosidade e chuva na maior parte do estado ao longo do dia. A presença de ar quente e úmido favorece a formação de nuvens carregadas, com possibilidade de chuva localmente forte e descargas elétricas. Há risco de temporais isolados acompanhados de vento forte e granizo em diferentes regiões. Apesar da instabilidade, períodos de melhoria e aberturas de sol devem ocorrer em vários pontos do estado. A presença de ar quente antes de áreas de chuva favorece a elevação das temperaturas e deixa o tempo abafado, devido à maior umidade. Uma linha de instabilidade deve avançar pelo território gaúcho entre a madrugada e amanhã, provocando chuva e temporais localizados. Hoje é quinta-feira, 8 de outubro, 20 graus em Vila Maria. 7h32, música de Rick Renner.

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3: 7:39.
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2: Muito bem, tá aí Teodoro e Sampaio, amigos de bar. 7 horas e 51 minutinhos, sempre com apoio cultural do posto Toffoli, há mais de 25 anos, te oferecendo a mais alta qualidade e melhores preços da região, na 324. 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Continue ligado, vem aí o Vila Maria em Foco. Eu volto às 5 da tarde no nosso show de bandas. Fechamos aí com o grupo Porvadeira. Uma ótima quinta-feira para você. Tchau, tchau.

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1: 7 horas e 57 minutos.
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0: Opa! E aí, tchê! Muito bom dia, amigos ouvintes de Vila Maria e de toda a região. 8 horas e 6 minutos, 21 graus é a temperatura. Quinta-feira, 8 de outubro de 2026. Iniciando a partir de agora mais um programa Vila Maria em Foco. Até o meio-dia, fazendo companhia para você, levando até o seu radinho informação, utilidade pública, prestação de serviço e, claro, também tem música. Agradecendo pelo carinho da sua audiência, obrigado você que está aqui em Vila Maria na sintonia da 87.9. Obrigado você que nos ouve aí através do vilamariafm.com.br. Quinta-feira começou aí com um tempo instável. Meteorologia está indicando que vamos ter chuva a partir da tarde desta quinta. Acumulados aqui para Vila Maria, chegando até os 10 milímetros. Máxima fica na casa dos 23 graus. Eu acho que vai superar os 23, mas tudo bem. Daqui a pouquinho você confere a previsão do tempo para os próximos dias, aí final de semana, para o feriado também. Segunda-feira é feriado nacional, dia aí da padroeira do Brasil, né? Nossa Senhora Aparecida. 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Depois de uma beiçada no café, vamos aí com os destaques da imprensa na manhã desta quinta. Agora eu entendi, Carla, por que o Rogério não falou de esporte comigo hoje de manhã cedo. Eu não acompanhei, né? Confesso que não acompanhei o jogo ontem. Mas já vou começar pelo esporte. No Beira-Rio, Inter vence o Corinthians. Mas, claro, permanece no Z4. Né? O importante é que venceu, mas segue lá com o pé no barro ainda. Em Belém, Grêmio empata com o Remo e também segue no Z4. Articulações se desenham no Rio Grande do Sul em apoio a Flávio e Lula. As bancadas estadual e federal do MDB gaúcho fecharam apoio ao candidato do PL no segundo turno. Já o PT estadual ainda deve definir estratégia prática visando ampliar a votação do petista no estado. Aliás, sobre essa questão do apoio, né? Ontem até o deputado Zanquim, eleito deputado federal nessa eleição, falou que não manifestou o seu apoio ao candidato no primeiro turno em função de que o Gabriel, né, do MDB, estava concorrendo aí a governo do estado. Então ficava meio que incoerente, mas agora o MDB federal e gaúcho já, as bancadas manifestando apoio à candidatura de Flávio Bolsonaro. Destaques que você encontra também: fim da 6x1. Alcolumbre diz que leva a votação se houver pedido para acelerar PEC. Petróleo e gás. Maior leilão do pré-sal vende 7 blocos e arrecada 530 milhões. 7 de outubro. Ato em Porto Alegre lembra as vítimas dos ataques em Israel. Destaques que você encontra também: derrota de Gabriel Souza no primeiro turno muda equilíbrio de forças no MDB gaúcho. Resultado reduz a influência do vice-governador sobre a legenda e fortalece os grupos do prefeito Sebastião Melo e do deputado federal Alceu Moreira nas articulações para 2030. Já estão pensando lá na frente, né? Meu Deus do céu. Esquema de extorsão envolvia falsa dívida com acompanhantes e ameaças de morte. Morador de Porto Alegre está entre as vítimas de criminosos que se diziam membros de facção para exigir pagamentos. Operação deflagrada ontem prendeu 6 suspeitos. Quanto cada deputado eleito no Rio Grande do Sul gastou para conquistar o eleitor? Para a Assembleia Legislativa, as campanhas vencedoras destinaram de 3,2 a R$ 45,54 por voto recebido. Para a Câmara, a variação de custo de voto foi de R$ 2,11 a R$ 42,72. É só multiplicar pelo número de votos e você vai ter o volume gasto aí para se elegerem. Carla Santinha Boni, bom dia.
1: Bom dia, João. Bom dia, ouvintes. Falando nessa questão de quanto cada candidato gastou por voto, é importante, né, falar que tem que multiplicar pelo número de votos, né? Porque senão o pessoal acha, ah, não, foi pouco. Não, foi bastante, tá? E a maioria, quase 100%, utilizando dinheiro público, tá? Nós temos aí o caso do deputado eleito, reeleito, né? O Nicolas Ferreira, que é conhecido aí em todo o Brasil. Ele foi o que menos gastou, tá? Ele gastou 40 centavos por voto e não utilizou um real de dinheiro público. Então, acho que é dessa forma, né, João? E você imagina que ele...
0: O guri de merda!
1: Isso aí! Ele dobrou a votação da última eleição, tá? Foram mais de 3 milhões de votos, né?
0: Mais.
1: Então, realmente é assim que se faz política quando se fala em dinheiro, né? Utilizar dinheiro público para campanha, na minha opinião, não é ilegal, mas é imoral.
0: Eu acho que não deveria nem existir, né, o tal do fundão eleitoral, porque é um rio de dinheiro, no caso, que poderia ser utilizado para outros fins, que é usado para isso aí, né? Para gastos com eleição.
1: E João, outra coisa que o pessoal fala muito, inclusive o candidato que depois não foi candidato, o Pablo Marçal, à presidência da República, ele sempre comenta nas entrevistas que ele não aceita dinheiro de particular, de empresa privada também, para não ficar com o rabo preso depois, tá? Então tem toda essa questão. Não utilizar o dinheiro público, mas também não aceitar dinheiro de empresas para depois não dever nenhum favor. É algo complexo, mas deveria ser dessa forma, né? João, nós vamos falar muito aí sobre eleições ainda. Eu acho que demora muito para o segundo turno, né? A gente fica aí num delay muito grande, esperando um resultado. E tinha que ser, faz primeiro turno, não deu, já na semana seguinte já coloca o segundo turno, né? A grande expectativa agora é para a questão do debate, que está programado para o dia 18, debate na Band. E a princípio, né, os dois candidatos participarão, até porque se não participar um, já não tem o debate, né? Então, a princípio, eles estão confirmados. E aí vamos saber, né, quais são as propostas, enfim. João, tem que cuidar muito com fake news nessa época. E disseminar fake news também é algo irregular, é crime. Então, se você receber uma informação, você não tem certeza se é verdade ou não, é melhor você não passar adiante, tá? Porque tem muita informação falsa ou pessoas que leem a manchete e já começam a tirar conclusões e falar mal do candidato e achar que ele vai fazer isso e aquilo. E uma pessoa só não faz nada sozinha, né? Então, vamos avaliar muito bem aí as informações que são recebidas nessa época.
0: Depois do resultado no primeiro turno, Carla Santinha Boni, falando a nível nacional, ampliou-se aí a quantidade de fake news circulando nas redes sociais, né? E sim, muito, né? Muita informação que não é verdade. E é uma tentativa de criar, né, um cenário que não condiz com a realidade, né? E muita gente às vezes acaba compartilhando algo, achando, comprando como tido por verdade, né? A gente até viu aí de um cidadão aí uma informação a respeito do preço de combustíveis, né? Tal, que é algo mentiroso também, que não existiu esse valor. Supostamente em 2022 e queria voltar agora, caso ocorresse determinada situação, né? Então, trata-se de fake news, né? E me admira muito, Carlos Santinho Mônica, que são pessoas, a fonte, né, de onde veio a informação, é um representante do povo eleito.
1: Sim.
0: Né? É um deputado que está propagando aí uma informação que é inverídica. Então acho que não tem. Mas isso aí é o fato é que as fake news, né?
1: E João, elas tem são que denunciar, né?
0: Tem que denunciar. Eu já denunciei uns aí também.
1: Uhum.
0: Mas elas são facilmente descobertas, né, em tempos de internet, assim como tem candidato que mente bastante e ele acaba tropeçando nas próprias mentiras dele, porque ele não se deu conta ainda que a internet, você só procura lá, você já busca aquilo que ele falou há tempo atrás, né? Ele é desmentido por ele mesmo, resumindo, né? Então, é bom o pessoal prestar muita atenção nisso, né? Essa disseminação de informações inverídicas que, infelizmente, né, tem tomado conta aí. E engraçado, me chama mais atenção que para determinadas situações aí não há aquele determinação, né, do STF, as plataformas que tirem do ar, né?
1: Sim. E, João, tem gente que faz de propósito espalhar fake news, tá? Não é porque a pessoa, não tem o conhecimento, não, achei que era verdade, enfim. Não, a pessoa faz de propósito.
0: Sabe que é e continua propagando.
1: Isso aí.
0: A intenção é causar...
1: É o terrorismo eleitoral, né?
0: Vamos tocar o terror aí no povo, isso aí.
1: João, os destaques desta manhã. Ontem eu comentei aqui sobre o chamado período do defeso, né? Então, nós já estamos nesse período... Começou no início do mês e tem relação com a Piracema. Então, a questão de algumas proibições com relação à pesca, equipamentos que são proibidos, locais também que não são permitidos até o dia 31 de janeiro de 2027. Então, vamos saber um pouco mais sobre isso com o Tenente Coronel Borer. Ele é comandante do Batalhão Ambiental de Passo Fundo. Também nesta manhã, informações com o Corpo de Bombeiros do município de Marau e aguardamos sugestões aqui também.
0: 8 horas e 18, temperatura está em 21 graus. Hoje é aniversário da... Aqui aparece para mim o aniversário da Benoit aí de Vila Maria. Não sei se procede ou não, produção aí, Rogério, Cristã. Se procede aí, aqui para mim aparece como sendo aniversário da Benoit de Vila Maria.
1: Parabéns pra você.
0: No mínimo.
1: Um bolo.
0: No mínimo, né, Rogério? Pode ser grosso.
1: Nossa,
0: não tem problema.
1: Pode ser.
0: Né? Enfim, estamos aguardando aí. 8h19, temperatura 21 graus. Boa quinta, bom trabalho, bom dia.
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1: 8:22.
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7: Participação de luto. A funerária marauense, juntamente com o esposo Gilberto, filhas Sabrina, Marina, Gabriela, genros, netos Miguel, Manuela, Rafael, mãe Josefina e demais familiares, comunicam o falecimento de Inês Colete Giolo, ocorrido ontem aos 62 anos. O corpo está sendo velado na Capela Mortuária Municipal de Vila Maria. A celebração de despedida será hoje às 10h30 e logo após sepultamento no cemitério municipal. Comunicamos o falecimento de Inês Colete Giolo, ocorrido ontem aos 62 anos.
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15: 2 minutos. 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
18: Olá, este é o 2 Minutos. Sejam muito bem-vindos à nossa companhia para mais uma dose de informação rápida e relevante. A gente já chega com as manchetes que movimentaram o cenário. A Polícia Federal, por exemplo, fez uma grande apreensão de dinheiro e bens. E no setor automotivo, a Fenabrave trouxe números que mostram um recorde histórico de emplacamentos para o mês de setembro. Agora, vamos aos detalhes de cada uma dessas histórias. Começando com a Polícia Federal, que teve um trabalho intenso durante o primeiro turno das eleições. A PF apreendeu um total de R$2.800.000, sendo R$520.000 em dinheiro vivo e o restante em bens. Essa operação de prevenção e repressão a crimes eleitorais resultou na abertura de 49 inquéritos, sem termos circunstanciados, e levou 204 pessoas a delegacias. Os crimes mais registrados foram compra de votos e propaganda eleitoral irregular, com ocorrências no Distrito Federal e em 23 estados. Ao longo de 2026, a PF já abriu 1.342 inquéritos relacionados a crimes eleitorais, com maiores números no Rio de Janeiro, Maranhão e São Paulo. Mudando para a economia, o setor automotivo trouxe boas notícias. A Fenabrave divulgou que os emplacamentos de veículos no Brasil bateram um recorde para setembro, com mais de 509.686 unidades vendidas. Esse resultado representa um crescimento de 8,32% em relação a setembro de 2025 e um aumento de 1,15% sobre agosto. O levantamento inclui automóveis, comerciais leves, ônibus, caminhões, motocicletas e implementos rodoviários. No acumulado de janeiro a setembro, já são mais de 4.200.000 veículos emplacados, alta de 14,41% frente ao mesmo período anterior. Para o presidente da Fenabrave, Arcélio Júnior, o mercado mantém demanda por veículos novos, apesar das dificuldades de crédito. E assim a gente encerra esta primeira parte do nosso 2 Minutos. Continue com a gente, tem muito mais informação vindo por aí.
19: Termina aqui. 2 minutos.
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7: Legal, 28 minutos, faltando para as 9 horas da manhã, temperatura 22 graus. Programa Vila Maria em Foco com você até o meio-dia. Excelente manhã de quinta-feira, bom trabalho, muito obrigado aí pela sua companhia nesta manhã. Obrigado a você que está aqui em Vila Maria, na sintonia da 87.9. Obrigado a você que nos ouve através do vilamariafm.com.br. 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E não deixe para a última hora, hein? 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Nosso contato agora com o Corpo de Bombeiros aí do município de Marau. Quem participa conosco nesta manhã, Bombeiro Ivanilson, bom dia.
22: Bom dia ouvintes. Vamos ao relato dos chamados. Atendido pelo Corpo de Bombeiros, nas últimas 24 horas, as guarnições de plantão atenderam a 8 chamados, sendo eles chamados do dia 7 do 10, quinta-feira, 9 horas e 15 minutos, atendimento à vítima de caso clínico. Na rua Sabino Buffon, bairro Guadalupe. 9 horas e 20 minutos. Atendimento à vítima de caso clínico. Na rua José Fuga, bairro Constante Fuga. 14 horas e 25 minutos. Atendimento à vítima de caso clínico. Na rua José Posser, sobrinho, bairro Santa Lúcia. 15 horas e 44 minutos. Atendimento à vítima de caso clínico. Na rua Francisco Balardim, bairro Santa Lúcia. 21 horas e 5 minutos. Atendimento à vítima de caso clínico na rua Severino 7, loteamento Colinas. 21 horas e 38 minutos. Atendimento à vítima de caso clínico na rua Ipiranga, bairro Primavera. 21 horas e 45 minutos. Atendimento à vítima de caso clínico na rua Perimetral Leste, bairro Alberto Borella. 21 horas e 55 minutos. Atendimento à vítima de caso clínico na rua Tio Morandi, bairro Borges. Esses foram chamados da sala de operações, informou o bombeiro Ivanilson. Tenham todos um ótimo dia.
7: Bom dia, Ivanilson. Muito obrigado aí pelas suas informações. 25 para as 9, giro de notícias.
23: Quinta-feira, 8 de outubro de 2026. Este é o giro de notícias. Eu sou Norberto Notário e você acompanha os destaques do momento. O Tribunal Superior Eleitoral deve julgar hoje o pedido de Antony Garotinho, do Republicanos, para desistir de um recurso contra a decisão do Tribunal Regional Eleitoral do Rio de Janeiro, que rejeitou seu registro de candidatura. Dependendo do resultado, Douglas Ruas, do PL, pode ser declarado eleito governador em primeiro turno. O TSE deve analisar também, nesta quinta, o registro da candidatura de Deltan Dallagnol, do Partido Novo, que teve o deferimento recente pelo Tribunal Regional do Paraná. No entanto, a saída dele do Ministério Público e os processos que enfrentava na época geraram uma controvérsia, da mesma forma que cassou o mandato dele como deputado federal em 2023. Na eleição ao Senado, o ex-procurador teve 25% dos votos. A partir de fevereiro de 2027, os senadores e deputados federais eleitos no último domingo devem votar contra a agenda ambiental e climática. Essa foi a análise do Observatório do Clima. Ao considerar o alinhamento das candidaturas e o voto de quem já foi parlamentar, a rede que reúne 130 entidades estimou que 7 de cada 10 congressistas estarão contra essas preocupações. Um exame de sangue capaz de detectar 50 tipos de câncer chegou ao Brasil. O Galeri é um teste de detecção precoce multicâncer indicado para pacientes assintomáticos com 50 anos ou mais. É um exame complementar aos exames de rastreamento de câncer recomendados, como mamografia, colonoscopia, mas não é indicado para gestantes e pacientes em tratamento ativo contra o câncer. O procedimento não está disponível pelo SUS e custa aproximadamente R$7 mil. Um ataque russo contra um ônibus na Ucrânia deixou 30 mortos e 18 feridos nesta quinta. As informações foram confirmadas pelas autoridades locais. O bombardeio ocorreu em Kramatorsk, cidade que fica ao leste do país. Brasileirão, a 29ª rodada começou nesta quarta. O Inter venceu o Corinthians por 2-1 e o técnico Fernando Diniz foi demitido. Bragantino e Mirassol e Remo e Grêmio ficaram no empate por 1-1. O Vitória goleou o Mirassol por 4-0, o Botafogo perdeu em casa para o Vasco por 2-1 e o Cruzeiro bateu o São Paulo em Belo Horizonte. O Giro de Notícias é uma produção da Agência Rádio Web. Produção e apresentação, Norberto Notari. Trabalhos técnicos, Mário Melo.
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2: Paris, 8 de outubro de 2026. Essas são as principais notícias desta quinta-feira. Estudantes do ensino médio voltam às ruas da França para o quarto ato nacional dentro de uma mobilização que sacode o país há mais de 2 semanas. Desde meados de setembro, adolescentes realizam bloqueios em escolas francesas para denunciar a precariedade da infraestrutura escolar, a falta de professores e as salas superlotadas. O Ministério da Educação da França indicou que 375 escolas do ensino médio, do total de 3.700, estão bloqueadas hoje, uma queda de 30% em relação a ontem. Em pronunciamento em cadeia nacional de rádio e TV, o primeiro-ministro francês Sébastien Lecornu tentou acalmar os ânimos ontem e reconheceu a legitimidade das preocupações dos manifestantes, mas sem anunciar medidas concretas. Em Kramatorsk, no leste da Ucrânia, um ataque russo deixou ao menos 30 mortos nessa manhã. Uma das bombas atingiu um ônibus da prefeitura local. O Ministério Público ucraniano anunciou a abertura de uma investigação por crime de guerra. Mais cedo, as autoridades da Ucrânia indicaram que o balanço de vítimas do vasto ataque russo da véspera contra Kiev subiu para 32 mortos e 100 feridos. Em Ryazan, no oeste da Rússia, um ataque de drones ucranianos a um centro de dados da gigante da tecnologia Yandex provocou um incêndio e interrompeu os serviços da empresa. Na Arábia Saudita, foram registradas fortes explosões hoje na capital Riad, levando estudantes e diplomatas a buscar abrigo em meio a uma escalada do conflito entre o Reino Saudita e os rebeldes hutis, apoiados pelo Irã. Na véspera, as autoridades sauditas registraram 3 mortos e dezenas de feridos após ataques contra 2 aeroportos do país. Nessa manhã, os hutis reivindicaram um novo ataque com míssil contra o aeroporto internacional de Riad. O grupo voltou a pedir que companhias aéreas evitem operar no país. Em Madrid, manifestantes continuam acampados na Praça Puerta del Sol, centro da capital espanhola, após uma noite de homenagens a Mari Carmen Abascal, a aposentada de 87 anos, que se tornou o símbolo da crise da moradia na Espanha e que faleceu ontem. Ela havia sido hospitalizada após seu despejo em 23 de setembro do imóvel que alugava há mais de 70 anos. Sindicatos espanhóis convocaram uma greve geral relacionada às questões da moradia para 11 de novembro. 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
7: Quinta-feira de tempo instável, meteorologia indicando que vamos ter chuva, principalmente aí no início da tarde ou a partir da tarde desta quinta, acumulados podendo chegar aos 10 milímetros. Máxima ficando na casa dos 23, já superamos, né? Estamos aí com 24 neste momento. Amanhã, a sexta-feira será de muita chuva aí durante todo o dia, acumulados que podem chegar a 80 milímetros, mínima de 18, máxima de 21 graus. Sábado, sol com algumas nuvens, pancadas de chuva rápidas e isoladas, mínima de 18, máxima de 23 graus. O domingo terá sol com algumas nuvens, chuva passageira ao longo do dia, 4 a 8 milímetros, mínima de 15, máxima 20 graus. Segunda-feira também, o feriado tem condição de sol, algumas nuvens, chove rápido aí durante o dia, mínima de 15, máxima 16 graus. Depois de terça até quinta-feira, tempo instável, sol com algumas nuvens. Para sexta-feira, dia 16, novamente condições favoráveis para volumes altos de chuva, 59 milímetros. No sábado, dia 17, 48 milímetros, de acordo aí com a meteorologia.
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24: 8 horas e 43 minutos.
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28: Olá, queridos ouvintes. Que bom ter a sua companhia. Eu sou a Letícia Leal e o Toque Astral está começando, trazendo energia boa. Nesta primeira parte do programa, vamos desvendar o que os astros reservam para Áries, Touro e Gêmeos. Começando com você, Ariano, Ariana, pode encher o tanque e pisar no acelerador. Um dia altamente produtivo, com decisões fortes para a carreira e planos futuros. Responsabilidades necessárias, com muitos méritos. Você está numa nova fase profissional. Sua cor é rosa, número da sorte 59. Agora para os taurinos. Motivado a tomar novas decisões que ressoam em seus estudos, campo filosófico e viagens. Um novo momento que favorece relações em grupo e novos projetos. Dia excelente para impulsionar e divulgar as suas ideias. Sua cor é laranja, número da sorte 10. E para Gêmeos, um dia para analisar as metas de forma mais reservada. O céu lhe oferta crescimento e foco e é excelente para impulsionar e divulgar as suas ideias. Sua cor é laranja, número da sorte 10. E para Gêmeos, um dia para analisar as metas de

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0: Participação de luto. A funerária amaralense, juntamente com o esposo Gilberto, filhas Sabrina, Marina, Gabriela, genros, netos Miguel, Manuela, Rafael, mãe Josefina e demais familiares comunicam o falecimento de Inês Coletiolo, ocorrido ontem aos 62 anos. O corpo está sendo velado na Capela Mortuária Municipal de Vila Maria. A celebração de despedida será hoje às 10h30 da manhã, logo após sepultamento no cemitério local. Comunicamos o falecimento de Inês Coletiolo, ocorrido ontem, aos 62 anos.
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8: Legal, 8 minutos faltando para as 9 horas da manhã, temperatura de 24 graus, até o meio-dia, programa Vila Maria em Foco fazendo companhia. Para você, uma excelente manhã de quinta-feira. Bom trabalho, muito obrigado aí pelo carinho da sua audiência. 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Boa quinta, bom trabalho, bom dia!
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1: 8 horas e 58 minutos.
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3: Chocolate faz mal só em grande quantidade. Esse realmente é um dos grandes mitos. A quantidade necessária para causar intoxicação varia conforme o peso, o animal e o tipo de chocolate. Chocolate mais escuro são os mais perigosos. Mesmo pequenas quantidades podem provocar vômitos, tremores, alterações cardíacas e convulsões em alguns cães. Por isso, nunca ofereça chocolates aos seus pets e procure um atendimento veterinário imediatamente em caso de ingestão.
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12: Legal, 9:06, temperatura 23 graus. Vila Maria em foco com você até o meio-dia. 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Excelente quinta, bom trabalho para você, que privilégio aí poder contar com o carinho da sua audiência. Você que está procurando uma colocação no mercado de trabalho, atenção, o posto Toffoli de Vila Maria tem vagas para frentista e caixa. Trabalho no horário das 14 às 23 horas, salário acima do mercado e benefícios adicionais. Interessados, entrar em contato com o Marcelo pelo 9 9982 8760. Também a MD Odontologia está contratando secretária. Interessadas devem ter ensino médio completo, proatividade e boa comunicação. Oferece salário compatível, comissões e oportunidade de crescimento. Interessadas, enviar currículo pelo WhatsApp 9 9117 9913. Carla Santinha Boni.
13: Teve início no dia 1º de outubro o período de defeso da Piracema na bacia hidrográfica do Rio Uruguai. As restrições à pesca seguem até o dia 31 de janeiro de 2027. Vamos saber um pouco mais sobre essa questão com o Tenente Coronel Borer. Ele que é comandante do Batalhão Ambiental de Passo Fundo. O que acontece com os peixes durante a piracema e por que esse período exige proteção?
14: A piracema é um processo natural em que os peixes nadam rio acima contra a correnteza para desovar e se reproduzir em águas mais adequadas. Esse período é muito importante para a continuidade da fauna aquática, bem como para a manutenção da biodiversidade e também em relação à atividade econômica, para garantir a continuidade da atividade pesqueira para aqueles trabalhadores que sobrevivem iminentemente da pesca. O defeso da piracema é um período que a pesca fica apenas restrita. Aqui no Rio Uruguai, é regulamentado pela normativa do IBAMA número 193 de 2008. Respeitar e proteger esse período é essencial para garantir a reprodução e o equilíbrio do meio ambiente.
13: Quais rios e municípios da nossa região estão abrangidos pelas restrições?
14: Entende-se por bacia hidrográfica o rio principal, no caso o Rio Uruguai e seus formadores, afluentes, lagos, lagoas marginais, reservatórios e demais coleções de água inseridas na bacia do Rio Uruguai. Na nossa região temos o rio Passo Fundo, que é afluente do Rio Uruguai. Ele nasce em Passo Fundo, na cidade de Passo Fundo, e deságua no Rio Uruguai, na região norte do estado de Santa Catarina. O pescador pode identificar se esta é uma área sujeita ao defeso, conhecendo a legislação e também conhecendo a área que irá pescar. E em caso de dúvida, pode entrar em contato com o 3º Batalhão de Polícia Ambiental da Brigada Militar, que nossos policiais militares são capacitados para dar a orientação e informar sobre eventuais dúvidas dos pescadores.
13: Durante esse período, toda a pesca fica proibida ou existem modalidades permitidas? Quais são as regras para a pesca amadora e para a profissional?
14: Durante o período de defesa da piracema, a pesca fica restrita. Há limitação na quantidade de captura de peixes, no máximo 5 quilos de peixes. Entre as proibições está a utilização de rede, tarrafas, espinhais, carretilhas, molinetes e outros equipamentos considerados predatórios. Também fica proibida a pesca com embarcações motorizadas, além da atividade em áreas próximas a corredeiras, cachoeiras e barragens de hidrelétricas. Nesses locais, a restrição vale em um raio de 1,5 quilômetros acima e abaixo dos pontos. Então, nós estamos falando 1.500 metros, não é? Fica permitida a pesca com linha de mão ou vara de pesca, desde que seja realizada fora das áreas onde há proibição e respeite o limite de até 5 quilos de pescado por pescador. Pesque pags e pisciculturas devidamente registrados também podem continuar funcionando, desde que seja possível comprovar a origem legal dos peixes. Os pescadores profissionais têm direito ao seguro defeso, pago pelo governo federal.
13: Como o pescador deve proceder se não conseguir identificar o peixe capturado?
14: Existem diferenças bem marcantes nas regras da piracema para espécies nativas e exóticas. A legislação ambiental protege rigorosamente os peixes nativos, que estão em período de reprodução. Se o pescador fisgar um peixe e tiver qualquer dúvida se ele é nativo ou exótico, a regra é devolver o peixe vivo imediatamente à água, pois o desconhecimento da espécie não isenta o pescador de penalidades. Caso ele decida abater ou transportar um peixe nativo proibido por falta de identificação, ele estará cometendo um crime ambiental.
13: Quais restrições se aplicam ao uso de embarcações motorizadas?
14: A pesca de barranco, ou seja, a pesca desembarcada, e a pesca embarcada possuem regras diferentes durante a piracema. E o uso de embarcações motorizadas sofre restrições. Na bacia do Rio Uruguai, a pesca embarcada, quando permitida para lazer ou subsistência, deve ser feita exclusivamente com embarcações não motorizadas. A prática de pesque e solte pode ser realizada durante o período da piracema, no âmbito da pesca amadora ou esportiva, desde que sejam rigorosamente observadas todas as restrições e condições estabelecidas pela legislação. Cabe destacar que no Rio Grande do Sul, determinadas espécies possuem a pesca proibida por legislação específica, inclusive fora do período de defesa, ou seja, fora da piracema, como é o caso do dourado e do surubim. Dessa forma, é fundamental que o pescador esteja atento às normas aplicáveis, tanto em relação às espécies quanto aos locais, períodos e modalidades da pesca permitida.
13: As restrições também alcançam açudes particulares e estabelecimentos de pesca e pague?
14: As restrições da piracema geralmente não alcançam açudes particulares e estabelecimentos de pesca e pague, desde que eles cumpram critérios específicos de isolamento hídrico e regularização legal. O açude particular ou tanque de pesca e pague deve ser totalmente isolado, ou seja, não pode ter comunicação direta, entrada ou saída de água corrente, como rios, arroios, sangas, lagoas marginais ou outros cursos de águas naturais. Se o açude na propriedade privada recebe água diretamente de um rio ou deságua nele de forma aberta, permitindo o trânsito de peixes, ele passa a ser enquadrado nas regras da piracema. Nesse caso, a pesca de espécies nativas fica proibida.
13: Quem possui pescado capturado antes do início do defeso precisa declarar o estoque?
14: Quem possui pescado captado antes do início do defeso, ou seja, captado antes da piracema, precisa obrigatoriamente declarar o estoque. Essa vigência legal serve para comprovar a origem lícita do peixe, permitindo que ele seja armazenado e comercializado sem que o proprietário seja autuado por crime ambiental. Devem declarar os pescadores profissionais, frigoríficos, peixarias, entrepostos, postos de vendas, feirantes, ambulantes, bares, restaurantes, hotéis e similares. O procedimento é feito junto ao IBAMA, o portal do GOV.br, via peticionamento eletrônico ou diretamente nos órgãos ambientais estaduais, como as secretarias do meio ambiente.
13: Como está organizada a fiscalização na região e quais irregularidades são mais encontradas durante a piracema?
14: A área do 3º Batalhão de Polícia Ambiental da Brigada Militar, que abrange 130 municípios, é banhada pelas bacias hidrográficas do Rio Uruguai e do Rio Guaíba, Rio Passo Fundo, Rio da Várzea, Rio Jacuí, Apoei, Daiava, O terceiro BABM desenvolve operações embarcadas, com uso de embarcações, motoaquáticas, barcos, em todos os municípios de área de ação que possuem rios ou área alagadas. Exemplos, barragens. Dentre as que se destacam na nossa região estão a barragem de Inestinas, a barragem do rio Passo Fundo, a barragem do Capingui, a barragem de Itá, barragem do Passo Real, Foz do Chapecó, além das PCHs, que são as pequenas centrais hidrelétricas. O 3º Batalhão de Polícia Ambiental da Brigada Militar atua conforme as normativas do IBAMA, logo conforme a regulação da normativa 193 de 2008. Na bacia hidrográfica do Rio Uruguai, o defeso da Piracema já iniciou no dia 1º de outubro. As demais bacias são reguladas pela normativa 197, também do ano de 2008, que determina o período de defeso iniciando apenas no dia 1º de novembro. Ambas as normativas determinam o encerramento do defeso, ou seja, o término da Piracema no dia 31 de janeiro. As irregularidades mais constatadas por nossos policiais militares são o uso de petrechos proibidos, entre eles as redes de pesca.
13: O que pode acontecer com quem for flagrado pescando irregularmente?
14: As penas por pescados ilegais variam de acordo com o crime cometido, mas no geral são as penalidades descritas no artigo 34 da Lei 9.605 de 1998, que diz... Que trata dos crimes ambientais, né? E ela estabelece que pescar em período no qual a pesca seja proibida ou em locais e lugares interditados por órgãos competentes. A pena, ela é de detenção de 1 ano a 3 anos ou multa, ou ambas as penas cumulativamente. O seguro defeso, é bom explicar, ele é pago aos pescadores, ao pescador profissional, artesanal, que exerce a atividade de forma contínua e exclusiva, não possuindo outra fonte de renda diversa. O pedido é 100% digital e pode ser feito pelo site ou aplicativo do meu INSS ou pelo portal de serviço do governo federal.
13: Como a população pode denunciar a pesca irregular?
14: Espera-se que pescadores conscientes e a população que utiliza os rios e as barragens denunciem atividades ilegais, como o uso de redes, tarrafa e espinhéis em áreas proibidas. Denunciem os crimes ambientais através dos nossos canais, principalmente via WhatsApp pelo telefone 54-3335-8350. A população pode enviar fotos, vídeos e, se possível, a localização exata do ponto que está acontecendo essa prática de pesca ilegal.
13: Nós estamos no chamado período de defeso da Piracema, que segue até o dia 31 de janeiro de 2027. E nesta manhã ouvimos o Tenente Coronel Borer, ele que é comandante do Batalhão Ambiental de Passo Fundo.
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16: 9:18.
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4: Soja.
5: Os contratos futuros com vencimento em novembro registraram queda nos Estados Unidos na quarta-feira, na Bolsa de Chicago. A cotação era de US$ 12,97 por bushel. No Brasil, valores por saca de 60 quilos no mercado físico. Estado do Mato Grosso, cidade de Campo Novo do Parecis, R$ 137,00. E Paraná, Marechal Cândido Rondon, R$ 135,00.
4: Boi Gordo.
5: Em São Paulo, na B3, os contratos com vencimento em outubro eram negociados ao final da quarta a R$ 389,35 por arroba. Houve elevação de 0,35% no dia. Boi à Vista, no Mato Grosso, em Cuiabá, R$ 335 por arroba.
4: Milho.
5: Valores por saca de 60 quilos no mercado físico. Paraná, Marechal Cândido Rondon, R$ 52,00. Valor em elevação na comparação com a cotação anterior. E Goiás, Rio Verde, R$ 54,00 em queda.
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0: Muito bem, 9 horas e 27 minutos, temperatura 22 graus. Esta é a sua rádio Vila Maria FM 87.9, programa Vila Maria em Foco, ao vivo e a cores com você até o meio-dia, até às 10, conosco, Mercado Agropecuário Santa Clara, Alutec, Construvila, Atacado e Varejo 324, Líder Equipamentos de Proteção e MD Odontologia Especializada. Um abraço aí para toda a equipe da loja Benoit. 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Estamos tentando pleitear aí um bolo aí com o gerente, o Rogério, mas não tá fácil o negócio aí. O bicho tá mais liso que Jundiá de Sanga, né? Tudo bem, vamos ver se até o fim do dia alguma coisa acontece. É um pastelzinho também, né, João Batista? Pode ser um pastelzinho, por que não, né? Docinho aí, enfim, refrigerante, uma Coca-Cola, já tá de bom tamanho, né? Se não dá tempo de confeccionar o bolo de 26 anos da loja Benoit. Ótima manhã de quinta-feira, condições climáticas indicando que vamos ter mudança no clima, já deve chover a partir da tarde de hoje, não sei se vai até a tarde, pela cara aí fora, acho que antes do meio-dia ainda já vai começar a bater água aqui no sul do Brasil, e a chuva se intensifica aí durante amanhã e sábado, né? Amanhã, na verdade, vai ser o dia mais chuvoso desta semana, pelo menos, né? Amanhã os acumulados aí podem ser expressivos aqui na nossa região. Para hoje, 9 milímetros a 10. Para amanhã, pode chegar a 80 milímetros. Sábado chove mais 15. Depois aí, do domingo até a quinta da semana que vem, vai sair meio emburrado. Não tem possibilidade de chuviscos aí, mas nada muito expressivo. Mas, se nada mudar, dias 16 e 17, acumulados vão superar os 100 milímetros, facinho, né? Chegando a quase 150 milímetros em 2 dias, de acordo aí com o que, pelo menos por enquanto, a meteorologia está indicando. Temperatura está em 22 graus, excelente manhã de quinta-feira, bom dia para você, bom trabalho, muito obrigado aí pela sua audiência, que privilégio poder contar com a sua companhia nesta manhã. 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

0: Tchau, amor. Tô indo. Quer que eu traga alguma coisa?
1: Ah, eu quero sim. Você compra um pacote de fraldas pro bebê?
0: Fralda? É. Que marca?
1: Tanto faz.
0: E se não tivesse daí?
1: Ah, bom. Traz qualquer uma.
0: Qualquer uma. Tá bom.
1: Acordou, é. Vem com a mamãe, vem.
0: Amor, acho que essa qualquer uma tá vazando.
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4: 9:37.
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6: Estamos de volta com o Toque Astral. E chegou a hora de conferir mais previsões para o seu signo. Vamos de Câncer, Leão e Virgem. Câncer. Dia para dar forma aos projetos no relacionamento. Amada disposta a decisões concretas. Se sozinho, sentirá maturidade para se relacionar. Cor, azul, 51. Para Leão, excelente dia para tônus e movimento na vida profissional. Céu colabora com decisões assertivas, impulsionando objetivos. Planeje sua rotina, organize-se. Cor, amarelo, 45. Virgem, dia maravilhoso para autoestima e reconhecimento de talentos. Seja congruente com oportunidades, assuma o controle para manter o ritmo do desenvolvimento. Cor, bege, 11. Daqui a pouco eu volto com as previsões para os próximos signos.
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2: Legal, faltando agora 14 minutos para as 10 horas da manhã, temperatura 22 graus até o meio-dia. Programa Vila Maria em Foco fazendo companhia para você. Chuva antecipou, né, Carla? Chegou antes aí, já está batendo água neste momento aqui em Vila Maria. Meteorologia previa já que isso aconteceria, acho que vai cair aquele pancadão previsto no momento só, pelo jeito, né? Muito intensa aí a chuva neste momento aqui em Vila Maria. A meteorologia dizia em torno de 10 a 15 milímetros no máximo para hoje, né? E atrasou, era às 9, disse o Rogério. No meu aqui era vinha tarde só, Rogério, tá bom? Aliás, o Rogério falar em atraso hoje, ele tá com uma outra desculpa, né, Carla, para não vir aqui conosco, mas tudo bem. O Grêmio...
3: Ah,
2: empatou, Rogério?
3: Eu não me dei
2: tem problema,
3: conta tá? disso.
2: A gente não tá falando de esporte, mas enfim. Para hoje, tá. 9,5 milímetros é a previsão. Acho que vai superar a meta, né? Como dizia a Dilma, quando a gente atingir, a gente dobra a meta. Eu acho que vai dar mais que isso hoje.
3: É.
2: E amanhã, se prepare, porque será um dia de muita chuva. 80 milímetros está previsto para amanhã. Durante temporais aí pode ocorrer durante todo o dia, né? De acordo com o que está prevendo aí a meteorologia. Não sei se você já recebeu algum alerta aí, Carla Santiago.
3: Ia comentar sobre isso agora. É, João, alerta vermelho do IMET, então, para amanhã. Começa a valer à meia-noite 1, né? Então, início já da sexta-feira, até 23 horas e 59 minutos da sexta-feira. Então, é válido por 24 horas durante todo o dia e pega praticamente aí a região norte, nós aqui, né, especialmente, também. E aí tem esse risco, né, chuva superior a 60 milímetros por hora, tá? Ou maior que 100 milímetros ao dia. Ventos superiores a 100 km por hora, queda de granizo, grande risco de danos em edificações, corte de energia elétrica, estragos em plantações, queda de árvores, alagamentos, transtornos no transporte rodoviário, entre outras situações. Então, a sexta-feira promete, de acordo com a meteorologia. A gente já vinha falando isso durante toda a semana e vai se confirmar.
2: Pois é, paciência, né? Fazer o quê? E vai ser assim, né? Durante todo esse período do El Niño, pelo menos, né? Vamos ter ainda até o final de novembro, a princípio, né, Carla? Toda essa questão da instabilidade, isso já está trazendo reflexos, principalmente aí no setor agrícola, né? Atrasando culturas, vai demandar um atraso no plantio da soja, que é a cultura tida como destaque aqui no sul do Brasil, pelo menos, né, pessoal, ou a mais plantada, né, mais feita, pessoal, apesar de estar havendo já a diversificação de culturas, né, como a canola, que tem crescido expressivamente aqui na região também, até como uma questão de cobertura de solo, né, para proteger das intempéries, mas o foco é a soja, realmente, uhum, né, propriamente dito. Trigo, milho, enfim, são importantes, mas a principal... Como é que chama? Oleaginosa, né? É o soja, que tem sido o carro-chefe aqui no sul do Brasil e depende de vários fatores, né? Não é só o preço, não são só as condições, mas principalmente do clima, né? E o clima esse ano, infelizmente, não tem se demonstrado muito favorável ao amigo produtor. Frutíferas também estão enfrentando dificuldades neste ano. A falta de sol tem provocado aí, né, diminuição na qualidade. A quantidade não, porque todas as frutíferas estão, principalmente o pêssego do cedo aqui, enfim, carregaram de um modo geral bem, né? Mas falta sol. E sem o sol não tem como, o fruto não vai desenvolver, né? E a gente vai sentir isso lá na frente, né? Porque uma safra com produtos de qualidade inferior vai refletir no preço, né? Resumindo, vão pagar mais caro também. E é faz parte do jogo, né? É a lei da oferta e procura.
3: João, falando sobre essa questão das culturas, toda semana

0: a gente recebe o informativo conjuntural da Emater. É algo regional, né? Fala sobre as culturas aqui na nossa região, no nosso estado. E a gente sempre publica isso, quem quiser acompanhar. Você comentou da canola e realmente, né, o pessoal está plantando bastante canola. Uma vez não se ouvia falar tanto, né, a gente falava mais sobre o trigo, sobre o soja, mas a canola realmente, né, é uma alternativa. E aí, especificamente, nessa semana, tem informação sobre a colheita da canola que segue aqui no Rio Grande do Sul. E aí tem outras informações, né, sobre aveia branca, carinata, que eu nem sei o que é a carinata, mas enfim, tem essa informação também sobre cevada, aí as culturas de verão, né, o milho, milho para silagem, o arroz, feijão primeira safra, e aí toda a parte aí de olerícolas e frutícolas, né, que você também comentou, a questão da alface, das folhosas. E aí toda essa situação, né, que chuva em excesso, né, falta de sol acaba prejudicando.
1: E aumenta a probabilidade de pestes, né, pragas.
0: Aí, pragas.
1: É, tem um outro nome que eles dizem, mas enfim, aumenta, né, essa consideravelmente, né. Pulgão também vem bastante, né.
0: É, e João, tu já ouviu falar agora ainda falando de olerícolas e frutícolas? Sobre as brássicas, outro termo que eu nunca tinha escutado. As brássicas são brócolis, couve-flor e repolho, tá? Então também tem essa informação no nosso site. Aqui fala sobre figos, sobre melancia, morango. Então tem algo aí bem detalhado da região e do estado. Toda semana atualizado, né, o informativo conjuntural da Emater.
1: 8 para as 10, 21 graus, boa quinta, bom trabalho, bom dia.
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2: 9 horas e 58 minutos.
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21: Fala, nação do Agronejo. Tamo juntos para mais um giro pelas notícias que movem o campo brasileiro.
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21: E a gente já começa com informação importante que chegou do Porto de Paranaguá, lá no Paraná.
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21: O mercado da soja teve um dia de baixa e o movimento do dólar, mais uma vez, foi o principal responsável por essa oscilação. É a economia global, gente, impactando diretamente o nosso produtor, a nossa colheita, o nosso trabalho duro por aqui. O indicador CPEA Esalq, que a gente sempre acompanha de perto, registrou uma queda de 1,53%, um recuo que acende um sinal de alerta e mostra a sensibilidade do setor às variações cambiais. Fique ligado, porque no Agronejo a gente traz a notícia na íntegra, para você entender o que realmente está acontecendo e tomar as melhores decisões no seu dia a dia. Informação de qualidade para quem vive o agronegócio com paixão e dedicação.
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21: Daqui a pouco tem mais notícias e análises para você. Por enquanto, a gente se despede desta parte do programa, mas o Agronejo continua firme e forte. Até já!
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27: Legal, 10 horas e 10 minutos, temperatura 20 graus, programa Vila Maria em Foco até o meio-dia, fazendo companhia para você. Conosco até as 11 horas, nessa nossa terceira hora de programação. 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Uma ótima quinta, bom dia para você, bom trabalho, que privilégio aí poder ter a sua audiência nesta manhã. Muito obrigado a você que está aqui em Vila Maria com o seu radinho ligadinho na 87.9 FM. Obrigado a você, amigo internauta, que acompanha a programação nesta manhã através do nosso site, que é o vilamariafm.com.br. Carla Santinha Bani está chegando aí, aguardando sua...
28: É que é muito longe, né? Do,
27: a distância está grande.
28: Da produção para o estúdio.
27: Verdade. 8 passos.
28: É. João, eu tenho uma informação aqui sobre o famoso, conhecido golpe do bilhete premiado. Então, a Polícia Civil, por meio da, por intermédio, né, da 8ª DP de Porto Alegre, com apoio da 2ª DP de Passo Fundo, prendeu estelionatária investigada por envolvimento no golpe do bilhete premiado. Essa semana, tá? A ação resultou também no cumprimento de 3 mandados de busca e apreensão. Durante o desdobramento da operação, outra investigada foi presa na região metropolitana e cumprida a ordem judicial de busca e apreensão. A investigação buscou esclarecer a participação dos envolvidos no esquema criminoso, identificar também outros integrantes e reunir elementos para a responsabilização dos autores. A presa foi encaminhada ao sistema prisional após os trâmites de praxe. João, algo bem interessante aqui que eu acho que dá para a gente comentar, linkando com a política, é que eu não sei se você viu a frase aí do candidato Flávio Bolsonaro dizendo que quer modificar a Constituição. E o pessoal falou muito sobre isso, né? Inclusive inventou histórias, né, dizendo que os brasileiros vão perder direitos, que as mulheres não vão mais poder votar, enfim, várias situações, né? E aí eu fui pesquisar sobre o assunto e ver exatamente quais as mudanças que ele gostaria de fazer. E claro, não depende só dele, tá? Não é uma pessoa que decide a mudança da Constituição. Várias pessoas falam que a nossa Constituição já é muito ultrapassada e que precisa, sim, passar por alterações. Isso não quer dizer que vai mudar completamente, que o que está hoje não vai mais ser assim. O que que Flávio Bolsonaro colocou como mudanças, tá? Dois pontos que eu achei bem interessante. A questão da maioridade penal, então diminuir, né, as pessoas, não sei qual a idade proposta, enfim, mas tem tudo isso no plano de governo dele, tá? A questão de diminuir, então, né, a idade para que a pessoa seja responsabilizada por algum crime, e a questão de não poder mais ter reeleição. Então, são dois pontos que seriam alterados. E agora, falando, né, sobre a questão da maioridade penal, a gente sempre comenta por que que uma pessoa no Brasil ela pode votar com 16 anos, mas ela não pode ser presa com 16 anos, né? Então, algumas coisas aí têm que ser mudadas. A questão do golpe do bilhete premiado são casos de pessoas que são presas, logo estão soltas novamente, continuam praticando o golpe há muitos anos e passando de geração para geração. E muito próximo aqui da gente, né? Porque pessoas de Passo Fundo têm essa profissão, né? De parar as pessoas na rua, oferecer um bilhete premiado em troca de dinheiro. E isso se repete há muito tempo, né? Eu acho que desde que nós trabalhamos aí em meio de comunicação, se fala do golpe do bilhete premiado. Talvez se fosse modificado algo também, né, nessa questão penal, as pessoas teriam um pouco mais de receio de praticar golpe e crime também, né?
27: Como a gente comenta, né, Carla Santinha Boni, essa questão eu me chama muito a atenção e você, amigo ouvinte também, pense comigo da seguinte forma. Normalmente, quem cai no conto do bilhete premiado, qual é que é o critério que todos têm em comum? As pessoas que são vítimas do conto do bilhete premiado. Dinheiro na conta bancária.
28: É.
27: Todos têm dinheiro. Porque... se o cidadão vai ver a minha conta ali, por exemplo, ele nem se anima, né? A vir querer aplicar o golpe do bilhete premiado. Mas é um fato, Carla Santinho Boni. Como é que a pessoa sabe quem, para quem ofereceu o bilhete premiado? Ah, e normalmente a situação é sempre a mesma, né? A pessoa, normalmente quem cai nesses golpes já tem uma certa idade, né? Não tem essa maldade que as pessoas têm no coração, né? Enfim, mas ela tem dinheiro. Isso é um ponto em comum de todas as vítimas, né? Todas elas têm dinheiro, aplicação financeira, elas têm saldo bancário. Porque não é pouca coisa, não leva 100, 200 pila.
28: Sim,
27: não,
28: é uma quantia alta.
27: Acima de 100 mil reais, geralmente, né? Que o pessoal acaba lesando. Não é todo mundo que tem condição de ter uma conta dessa, né? Ou dinheiro assim na conta. Como é que o meliante sabe que a Carla tem depositado lá dinheiro na conta, que ela pode ser uma suposta vítima do bilhete premiado? Não me tira da cabeça, ninguém me tira da cabeça, que sempre nessa história do bilhete premiado tem um lado que não está sendo visto, né?
28: Ou... tem um informante, né?
27: Exatamente. Porque como é que tu vai chegar lá e assaltar? Ah, vou ali contar o golpe do bilhete premiado pro Rogério Cristã na rua ali. Vou dar um.
28: Sim.
27: Né? Se eu não sei quanto ele tem na conta bancária dele, ou na conta do Geraldino Zotes que seja, né?
28: É
27: difícil, né? A probabilidade de você chegar e conversar com alguém que tem É café no bule, como diziam os antigos. É muito... É mais fácil você ganhar a Mega Sena acumulado sozinho, né? Enfim, então, alguma coisa errada não está certo. Mas a maioridade penal, eu também acho que deveria reduzir a idade. Porque tem muito... E as facções, os criminosos estão se aproveitando justamente desses menores de idade que estão fazendo corre para eles por aí, entregando, levando, buscando, cometendo crimes.
28: Isso aí, porque não acontece nada, né?
27: Exatamente. Ou se acontece, a mínima, coisa mínima, né? Não irá responder da mesma forma como uma pessoa maior de idade,
28: né? Um menor, ele é apreendido, né? Tu pode ver até nas informações. Exato. Ele não é preso, ele é apreendido. Aí tem aquela medida socioeducativa, chama os pais, chama isso, aquilo. Daqui a pouco...
27: Tá aí de novo. Tá solto de novo, né? E tal, enfim. E as leis... E eu acho, Carla, o fim dos tempos... Já que estamos nesse assunto, só para não se prolongar muito. Um outro ponto é que parece que as pessoas deveriam, no meu ponto de vista, você cometeu um ato ilícito, um crime, enfim, sabendo que era errado, né? Porque ninguém entra, não, eu não sabia. Todo mundo sabe. Não vem com esse papinho dizer que, eu não sabia que era errado, ou que eu, eu cometi um crime, mas foi um deslize. Não, todo mundo entra sabendo que está fazendo alguma coisa errada, certo? Como é que a pessoa vai responder? Tem que responder da forma, digamos, nos rigores da lei. Deveria responder, né? Nos rigores da lei. Coisa que não acontece no Brasil.
28: Não acontece.
27: E os caras estão lá dentro hoje, se bobear, a conexão da internet dentro dos presídios é melhor do que aqui fora. 3 refeições por dia, que muito trabalhador hoje não tem, não consegue ter 3 refeições por dia, certo? Muito pai de família que tá aí, passa o dia todo, não consegue dar isso, né? E ainda recebe um auxílio reclusão por estar lá enjaulado? Teria que pagar, trabalhar para ter direito a ganhar um prato de comida. Esse deveria ser o ponto, não ao contrário.
28: Então, João, só comentando aqui, já que tu falou sobre isso, eu tinha separado uma informação. Tu sabe, nós comentamos aqui que tem o presídio de Passo Fundo, um novo presídio, né, que está em fase final já, quase concluído, tá? 95% das obras concluídas. A unidade, ela fica às margens da BR-285, entre Passo Fundo e Carazinho. Vai ter capacidade para 800 apenados, escola interna, com 10 salas de aula e uma estrutura que reduz o contato direto com os presos e aumenta a segurança dos policiais penais. As transferências vão ocorrer entre esse mês e novembro, tá? Com cerca de 200 policiais penais atuando na unidade, que deve ajudar aí a desafogar o sistema prisional. O presídio regional está interditado, tá? Desde 2023. Sabe por que ele foi interditado? Ele tem capacidade para 307 presos e ele estava com 726. Então, uma superlotação daquelas. Não sei como está a situação agora, está interditado, os presos estão aonde? Né? Enfim, acho que não está mais recebendo presos, deve ser isso. Então, isso acaba facilitando também as pessoas a cometer crime, né? Porque tu lembra que na época pediram a soltura de várias pessoas justamente por isso, pela superlotação. Então essa nova unidade vai, né, suprir um pouco essa situação. Mas o ideal seria que não precisássemos, né, ter mais presídios. Melhor construir uma escola do que um presídio, né?
27: Pois é, deveria. 10h21, 20 graus, boa quinta, bom trabalho, bom dia.
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0: 10h24.
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15: E aí, galera da rádio? Lineu Silva chegando com as últimas do cenário político, porque informação é sempre bom, né? A Câmara dos Deputados está com uma cara nova, mas nem tanto. Muitos rostos conhecidos garantiram a reeleição, mas também teremos novos parlamentares assumindo suas cadeiras. O PL e o PT, por exemplo, saíram fortalecidos. E a representatividade racial na casa, hein? O número de deputados pretos e pardos teve uma leve alteração. Vamos aos detalhes, então. A Câmara dos Deputados terá 301 parlamentares reeleitos. Isso corresponde a mais da metade, quase 60% das 513 cadeiras. Por outro lado, 183 deputados vão exercer o mandato pela primeira vez. Para você ter uma ideia, em 2022 tivemos uma renovação um pouco maior e um número menor de reeleições. Ah, e 29 parlamentares estão de volta à Câmara, depois de já terem passado por lá em outras legislaturas. Olhando para os partidos, partidos, o PL foi o grande vencedor, elegendo 121 deputados, 23 a mais do que em 2022. O PT vem em segundo lugar, com 70 cadeiras, 5 a mais que no pleito anterior. Essa nova Câmara, que vai atuar de 2027 a 2031, mostra uma renovação de 35,67%, um índice bem próximo ao que vimos em 2022. E sobre a representatividade, 135 deputados se autodeclararam pretos ou pardos, o que dá 26,3% da Câmara. Isso representa uma pequena redução de 2,9% em relação aos 139 parlamentares negros eleitos em 2022. É muita informação, eu sei, mas é importante a gente ficar por dentro, certo? Daqui a pouquinho a gente volta para nossa terceira parte do programa com mais novidades para você. Fica ligado.
16: Termina aqui. 2 minutos.
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18: Legal, 25 faltando para as 11, 19 graus de temperatura. Vila Maria em foco com você até o meio-dia, até as 11. 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
1: Dez horas e 43 minutos.
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5: Estamos de volta com o Toque Astral. Vamos conferir agora as previsões para mais três signos do zodíaco. Libra. Assuma o controle familiar, entendendo mudanças nas relações. Ótimo para investimentos ou organizar seu imóvel. Crescimento pede amadurecimento emocional. Cor: vermelho. Número: 2. Escorpião. Comunique-se e seja proativo. Estudos em evidência são chave para o desenvolvimento profissional. Cenário ajuda a decisões de casamento ou com alguém especial. Cor: verde. Número: 32. Sagitário. Atenção! Oportunidades profissionais surgem. Pise no acelerador com estratégia, foco financeiro. Cresça e prospere, mas mude métodos retrógrados. Cor: cinza. Número: 24. Que energia! Daqui a pouco, previsões finais do Toque Astral. Não saia daí.
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6: Legal, 9 minutinhos, faltando para as 11 horas da manhã, temperatura 18 graus, programa

0: A Vila Maria em Foco, até o meio-dia com você, uma excelente manhã de quinta-feira. Bom trabalho, muito obrigado aí pela sua audiência nesta manhã. 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Diz aí, Carla Santinha Boni.
1: E todo excesso esconde uma falta, né? Sabe, dessa máxima também. Estava lendo aqui uma informação tem uma faculdade em Pernambuco que foi incendiada, Universidade Federal. E eu falo aqui, João, porque algumas pessoas estão atribuindo isso a protestos de estudantes pró-Lula e outros a pró-Bolsonaro, tá? Então, não se sabe ao certo o que está acontecendo, mas não é a primeira vez, tá? Eu acho que é a terceira ou quarta vez que a universidade...
0: Terceiro incêndio em uma semana.
1: Isso aí. E aí você imagina, né, se realmente, claro, né, agora vai ser investigado e tudo mais, mas se realmente tem um vínculo político... É a máxima de que o fanatismo não faz bem. Você imagina você colocar fogo numa universidade em algo que não faz o menor sentido, né? Um protesto, ele pode acontecer, né? Uma manifestação, mas não dessa forma. Eu vi aí um depoimento, inclusive, né, do reitor lá da universidade, dizendo que eles tinham muito equipamento dentro do prédio, sobretudo no primeiro andar. E absolutamente tudo foi destruído pelo incêndio. Eles acreditam que tinha aproximadamente 100 tipos de pesquisas lá no local. Amostras que se acumulam ao longo de 20 anos. Então é uma perda irreparável para a Universidade Federal de Pernambuco, para as pesquisas ali desenvolvidas por mestrandos, doutorandos, na iniciação científica e também pelos professores lá da universidade. Então, a que ponto chega, né, João? E algumas pessoas atribuindo, né, questões aí, manifestações pró-Lula, outras pró-Bolsonaro, enfim, não se sabe exatamente. Claro que os candidatos não têm culpa, né, a menos que eles incentivem esse tipo de ação. Mas... Você imagina, né, cometer algo nesse sentido, sei lá, estudo lá, vou colocar fogo para manifestar algo. Tá manifestando o que, será? O pessoal tá fora, né?
0: Me parece coisa de um sociopata, né? Algo, ou é o pior que isso. Bom, dos incêndios lá, Carla, apenas agora cheguei aqui a... Um deles aconteceu...
1: Em setembro, né?
0: E o primeiro incêndio lá aconteceu numa câmara de alta temperatura utilizado para aquecer substâncias, né? Ou seja, a câmara não há indicativo de que alguém tenha feito intencionalmente. No dia 5 de outubro, outro incêndio ocorreu no laboratório de citogenética e evolução vegetal no Centro de Biociência. Duas ocorrências sem vítimas, né?
1: Sim.
0: E agora o prédio atingido abriga uma diretoria vinculada ao Núcleo de Inovação Tecnológica da Universidade. Não havia respondido aí, no entanto não há informação, não houve vítimas, enfim, mas pegou fogo o prédio. Toda
1: de
0: ação criminosa, né, Carla Santinha Boni, é lamentável, né? E você percebe que há E esse é o problema do Brasil, como a gente já falou em outras questões aí, essa polarização, né, Carla Santimba? Está jogando um contra o outro.
1: Isso aí.
0: Né, as pessoas não entendem que, meu amigo, democracia, numa democracia, né, digamos assim, você tem o direito de ter a sua opinião, de votar em quem você quiser. Ninguém tem nada a ver com isso, né? Supostamente, né? Se você vive numa democracia, né? Você tem o direito, tem a total liberdade aí de votar em quem você quiser. Educação é você saber aceitar a opinião dos outros sem ofender ou sem ofender ninguém, né?
1: Respeitar uma decisão.
0: Exatamente.
1: Né?
0: Democracia, na democracia você pode votar em quem você quiser. Você tem direito de fazer isso. E educação é quando você aceita a opinião contrária à sua sem ofender a pessoa. Isso, só que tá faltando muito disso no Brasil, né? A gente percebe que a educação não existe mais.
1: Mandou,
0: né?
1: Lembrança.
0: Se você se manifesta, eu até comentei contigo, né? Sobre um grupo aí que deveria, de WhatsApp aí, e a questão, a pessoa chamando de babaca porque tem uma opinião diferente da sua, né? Isso é ridículo. Ponto de vista. Não é uma pessoa nova fazendo isso, não. Uma pessoa que já tem uma vivência, que deveria mais do que ninguém saber o valor que tem a democracia, o valor que tem o respeito, a educação, né? Mas a gente vê que há um ódio mortal imperando sobre, principalmente direita e esquerda no Brasil, né? Isso é muito prejudicial. Lado positivo, Carla Santiva, um ponto positivo, você sabe... Estava pesquisando aqui, ouvi falar, porque estamos aí no outubro rosa, né? Questão da saúde é muito importante. Sabe quem foi convidado para ser ministro da saúde, caso o Flávio vença as eleições?
1: Não.
0: Cláudio Lautenberg. Sabe quem é ele?
1: Quem?
0: Ele é o responsável pelo Albert Einstein.
1: Oh. Muito bom.
0: Que vai ter um...
1: João, que as pessoas escolham a sua equipe de trabalho de acordo com formação, capacidade, exato, mérito, tudo isso, né? E não simplesmente porque é um amigo, um companheiro político, né? Que tá ali junto, que fez campanha. Não, que essa pessoa seja realmente qualificada para estar lá.
0: A gente sempre fala aqui, não, eu sou contrário a isso, né? Você que está dirigindo uma pasta aí, isso vale para todas as esferas, né?
1: Sim.
0: Não é porque é amigo do rei que vai ser convidado. Eu não gosto desse tipo de situação. É. Realmente, tem que ser alguém que entenda da área. Isso aí. Lá à frente. Sabe das necessidades, sabe dos problemas, sabe como resolver. Contratar alguém que não tem nem o mínimo preparo para isso vai dar problema, né? Obviamente. É. Bom, faltando um para as 11, tá batendo água, hein? Aqui no sul do Brasil, valendo neste 8 de outubro. E vamos ter muita chuva aí, de acordo com a meteorologia, né? Não era tanta hoje, né? Mas amanhã eu acho que vai, né? Superamos aí a...
1: Tomara que venha só chuva, né, João? E não um volume exagerado também, porque toda chuva é uma informação de enchente, né?
0: Pois é.
1: Inundação.
0: O solo já está comprometido, encharcado, não tem mais capacidade de absorção, porque é muita sequência de dias chuvosos, né? Para nossa região aqui não traz alguns percalços, mas não tanto. Mas aí, pessoal aqui pro Vale do Taquari, aí para baixo aí, tá, é bem complicada a situação, né? E a nossa, e o poder de infraestrutura do Estado em resolver essas demandas, a gente vê que o resultado veio nas eleições, né? Aí um Gabrielzinho sofreu aí, coitado.
1: É.
0: 11 horas da manhã, Carla Santimboni faz companhia para você com a última hora do Vila Maria em Foco desta manhã. Meio-dia tem o Vale a Pena Ouvir de Novo, 13 horas sem parar. 2 da tarde tem 12 horas, 17 o show de bandas. Lembrando que amanhã, dia 9, começa a propaganda eleitoral gratuita e obrigatória aí no segundo turno. Então vamos ter dois momentos aí. Agora ainda bem que é mais curtinho para o segundo turno, né? São 10 minutinhos, das 7 às 7h10, meio-dia ao meio-dia e 10, e depois 25 minutinhos só de spots ao longo da programação. Mas amanhã então reinicia, né? Ou inicia a propaganda eleitoral no rádio e na TV para o segundo turno das eleições. Uma ótima quinta, bom almoço, bom trabalho, cuide-se bem e até amanhã.
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4: 11 horas e 1 minuto.
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11/8, uma ótima quinta, uma ótima semana. Hoje é dia 8 de outubro, instabilidade chegou por aqui. O Climatempo falava sobre isso, né? Desde o início da semana, falando que teríamos mudança climática. Daqui a pouquinho, as informações atualizadas sobre a meteorologia para hoje, para amanhã e para o final de semana. Segunda-feira é feriado. 18 graus é a temperatura nesse momento, umidade do ar está bem alta, estamos com 100% em função da chuva que cai aqui em Vila Maria, em grande parte do estado. 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Qualidade, variedade, preços justos e promoções que fazem a diferença. 11, 18 graus, uma ótima quinta, uma ótima semana.

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2: 11 horas e 23 minutos.
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11h30, não perca a hora, não perca o seu compromisso. Seja muito bem-vindo, você que está ligando o rádio nesse momento e está sintonizando 87.9. E também você que acompanha pelo nosso site em qualquer lugar do mundo, vilamariafm.com.br. 17 graus, temperatura vai ficando aí nessa marca. Instabilidade, chove por aqui, o sol não apareceu, por isso também a umidade do ar está bem alta. E vamos atualizando o que diz a meteorologia para hoje, para amanhã, final de semana, e também olhando o feriado da próxima segunda-feira, Dia das Crianças e Dia da Padroeira do Brasil. 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Atenção para a oportunidade de trabalho. O Posto Toffoli de Vila Maria tem vagas para frentista e caixa. Trabalho no horário das 14 às 23 horas. Salário acima do mercado e benefícios adicionais. Interessados podem entrar em contato com o Marcelo pelo 999828760. MD Odontologia está contratando secretária. Interessadas devem ter ensino médio completo, proatividade e boa comunicação. Oferece salário compatível, comissões e oportunidade de crescimento. Interessadas podem enviar currículo pelo WhatsApp 991179913. 11h33, clima-tempo indica instabilidade para hoje. Então está marcando aqui 9, 10 milímetros para essa quinta-feira. Amanhã sim, volume grande, tempo severo, chuva forte, trovoada, e MET já enviando alertas aí para o nosso estado e especificamente aqui para a nossa região. Alerta vermelho válido para 24 horas, tá? Começa meia-noite 1 dessa sexta-feira e vale até às 23 horas e 59 minutos. Amanhã, previsão para Vila Maria de 80 milímetros de chuva. Sábado 15, domingo 4, feriado de segunda-feira, ainda com previsão para instabilidade, 10 milímetros. Agora 26, faltando para o meio-dia.

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1: 11 horas e 40 minutos.
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5: Estamos de volta para a última parte do Toque Astral. Vamos conferir agora as previsões finais do Zodíaco. Capricórnio, foco no seu desenvolvimento pessoal. Ótimas decisões conclusivas. Mantenha o ritmo para consolidar interesses. Campo afetivo aberto. Cor violeta, número 9. Aquário, tempo de amadurecer. O processo forte com Saturno traz recompensas. Assuma postura comprometida com decisões. Novas posturas em família. Cor branca, número 14. Peixes. Que período excelente! O céu promove decisões assertivas em projetos, ampliando relações profissionais. Aberto a novas ideias. Em evidência, capacitado a liderar. Cor preta, número 60. Que prazer estar com você em mais uma edição do Toque Astral. Muito obrigado pela sua companhia. Espero você no próximo programa com novas previsões e muita energia positiva. Até a próxima.
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2: Opa, vamos lá, agora é comigo, meio-dia e ponto, começando agora o nosso arquivo da Vangue. Vamos lá, que é quinta-feira, véspera de sexta, véspera de final de semana, com chuva, né? A chuva chegou um pouco antes do meio-dia, metade da manhã já estava se assanhando, já tinha gotinhas caindo, mas agora sim ela está com mais força, mais intensidade, e assim deve ser também nas próximas horas e também na sexta-feira, tá? Deve ser uma tarde de quinta com chuva, uma sexta com chuva, um sábado e domingo agora está marcando chuva também, segunda-feira mais chuva e por aí vai, viu? Não tem nem sol previsto para os próximos 10 dias, meu Deus do céu, vamos virar sapo pelo jeito, né? Até o dia 16 nem aparece sol aqui na previsão. Que loucura. Vamos lá, eu sou o Guilherme de Abreu e te faço companhia até uma hora, tá? Até uma hora com bastante música boa. Melhor dos anos 60, 70, 80, 90, anos 2000. Muita música boa passando aqui pelo canal 93.7 FM. 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Vamos lá, seguimos por aqui, né? 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Marau agora com a temperatura aqui no centro da cidade, vamos dar uma atualizada, a temperatura que não mudou, viu? Mudou um pouco, para baixo, 18 graus.

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1: 12 horas e 15 minutos.
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1: 12 horas e 28 minutos.
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12: Alô, alô, você que tá ligado aqui na gente, no seu 2 minutos. O programa que te deixa por dentro de tudo, de um jeito rápido e fácil de entender. A gente já chega com as manchetes que vão ditar o ritmo da nossa conversa. No agronegócio, uma notícia que interessa muita gente. Os preços do arroz em casca iniciaram o mês de outubro com estabilidade, depois de um período de altas em setembro, lá no Rio Grande do Sul. É um fôlego para o setor. E ainda no campo, a renegociação de dívidas rurais pelas regras da medida provisória 1376-2026 ainda não decolou. O processo patina, viu? Até 5 de outubro, pouca coisa avançou. Agora sim, vamos mergulhar nos detalhes dessas informações, que são cruciais para a gente entender o cenário atual. Vem comigo! Começando pelo arroz. Sim, a boa notícia é que as cotações do arroz em casca, que é um item tão importante na mesa do brasileiro, iniciaram o mês de outubro com uma estabilidade. Isso é super relevante, especialmente porque em setembro tivemos um período de altas expressivas lá no Rio Grande do Sul. Então essa estabilidade agora no começo de outubro, depois daquelas elevações, traz um certo alívio e uma expectativa diferente para o mercado. É sempre bom ficar atento a esses movimentos que impactam diretamente o nosso dia a dia. E mudando um pouquinho de assunto, mas continuando no agronegócio, vamos falar da renegociação de dívidas rurais. Olha, esse processo, que deveria estar a todo vapor, ainda está patinando. Estamos falando aqui daquelas dívidas que podem ser renegociadas pelas regras da medida provisória 1376-2026, uma MP que foi publicada lá em 15 de julho. Mas a realidade é que até o dia 5 de outubro, os avanços foram poucos. Isso mostra que ainda há desafios grandes para que essa medida realmente atinja seu objetivo e ajude os produtores rurais a colocarem suas finanças em ordem, um ponto que merece toda a nossa atenção e acompanhamento. Informação de qualidade, na velocidade que você precisa, aqui no seu 2 Minutos. E a gente não para por aqui não. Daqui a pouquinho, na próxima parte, tem muito mais novidade e análise para você. Não sai daí, a gente volta já.
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1: 12 horas e 46 minutos.
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1: 13 horas e 1 minuto.
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14: E a gente segue com as boas notícias do nosso agronegócio, viu?
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14: É sempre inspirador ver histórias de sucesso e superação.
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14: E olha só que exemplo bacana que chega aqui pra gente. A gente vai falar agora do Andrés Rojas, um produtor que fez uma verdadeira revolução. Lá em 2005, o Andrés tomou uma decisão daquelas que mudam a vida e também a paisagem. Ele adquiriu uma propriedade rural completamente abandonada. Isso aconteceu lá em Virgínia, no sul de Minas Gerais. E o que era um terreno esquecido, sem uso, virou sinônimo de produtividade. O Andrés Rojas conseguiu transformar essa área, que ninguém mais apostava, em uma fazenda com altíssima produtividade de leite. É a prova de que com visão, com planejamento e muito empenho, dá para fazer a diferença e colher frutos incríveis no campo. Uma história para a gente se orgulhar do nosso produtor rural, que não desiste e faz acontecer. E essa é a notícia que a gente compartilha aqui no Agronejo, sempre trazendo o que há de melhor e mais relevante do setor.
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14: A gente já volta, tá? Segura aí!
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1: 14 horas, em ponto.
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2: Só cachorro pega carrapato. Isso é um mito. Os gatos também podem ter carrapatos, embora realmente seja menos comum. Além disso, carrapatos podem transmitir doenças graves aos cães, como erliquiose e babesiose. O controle deve ser feito durante o ano inteiro, inclusive no inverno. Esperar aparecer o carrapato para só depois tratar pode trazer consequências importantes para a saúde do seu pet.
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17: Legal, legal, exatamente 14 horas e 9 minutinhos e muito boa tarde, amigos ouvintes, eu sou a Kawane e a partir de agora faço companhia pra você até as 17 horas com o programa Dose Diária. Hoje é quinta-feira, quintamos, quinta-feira nossa famosa véspera de sexta, hoje dia 8 de outubro de 2026. E como de costume até as 3 horas da tarde, nosso apoio cultural é com Jonas Casa Academia. Aproveita você e já vai participando da programação, mande teu WhatsApp, mande teu recado, manda tua música, diz aí qual música que não pode faltar na programação de hoje, aqui pelo 549-9199-4443. Temperatura marcando 17 graus e eu desejo aí uma ótima tarde de quinta-feira para você.

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0: 14 horas e 19 minutos.
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12: Seguimos por aqui no 2 minutos, trazendo as notícias que movimentam o Brasil. E olha só o que a gente preparou para você nesta parte do programa. Primeiro, uma informação importante para quem se ausentou das urnas no primeiro turno das eleições. Fica ligado, você ainda pode votar no segundo. A gente te explica os detalhes. Depois, vamos direto para a economia. A indústria brasileira de óleos vegetais está bombando, crescendo forte. Detalhes dessa expansão você confere já já. Então, vamos começar com as eleições. Se você foi um dos mais de 33 milhões e que não compareceram às urnas no primeiro turno, em 4 de outubro, gerando uma abstenção de 21,08%, a maior desde 1998, pode ficar tranquilo. Como teremos um segundo turno, em 25 de outubro, quem esteve ausente no primeiro poderá votar normalmente. Se não justificou a ausência, tem até 3 de dezembro para fazer isso, pelo site do TSE ou em qualquer cartório eleitoral, apresentando um comprovante do motivo. Caso não regularize, haverá multa de R$ 3,51 por turno e restrições relacionadas a documentos, concursos públicos e benefícios. Melhor ficar de olho e regularizar tudo certinho. E agora, mudando completamente de assunto, um giro pela economia nos traz ótimas notícias. A indústria brasileira de óleos vegetais apresentou crescimento fortíssimo em 2026, impulsionada pela demanda aquecida por farelo de soja e biodiesel. Segundo a Abiov, a capacidade de processamento de oleaginosas no país chegou a 86 milhões e 400 mil toneladas, um aumento expressivo de 13,1% em relação a 2025. E os investimentos? A previsão para a expansão e novas unidades saltou de 5 bilhões e 760 milhões para 7 bilhões e 650 milhões de reais nos próximos 12 meses. O número de empresas processadoras de soja subiu 18,7% para 89, enquanto as plantas ativas aumentaram 13%, atingindo 148 unidades. A capacidade diária de processamento alcançou 255.544 toneladas e as unidades paradas caíram de 12 para apenas 6. É a indústria brasileira mostrando sua força. E volta já já com a última parte do 2 Minutos. Não sai daí.
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13: Legal, legal. 33 minutinhos aí faltando para as 3 horas da tarde. Temperatura segue marcando 17 graus. E até as 3 horas aí seguimos com o apoio cultural do Jonas Casa Academia. 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
1: Vocês precisam admitir alguma coisa.

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5: 14 horas e 37 minutos. 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

0: Legal, legal. 17 minutinhos aí, faltando para as 3 horas da tarde, pessoal. Olha só, oportunidades aí de trabalho. Tem aí o posto Toffoli de Vila Maria, tem vagas para frentista e caixa. Trabalho no horário das 2 da tarde às 23 horas da noite. Salário acima do mercado e benefícios adicionais. Interessados, entrar em contato aí com o Marcelo pelo 99982-8760. E também a MD Odontologia está contratando secretária. Interessadas devem ter aí um ensino médio completo, proatividade e boa comunicação. Oferece salário compatível, comissões e oportunidades de crescimento. Interessadas podem enviar aí o currículo pelo WhatsApp 99117-9913. Temperatura segue marcando 17 graus e eu quero aproveitar aí para agradecer o carinho da sua companhia, o carinho da sua audiência. É muito bom ter você aqui comigo, seja você que está aí sintonizando o seu radinho todas as tardes aqui no 87.9 e claro também o pessoal aí que está sempre nos acompanhando pelo nosso site vilamariafm.com.br. Seguimos aí com Dose Diária até as 17 horas com muita música boa para te fazer companhia.
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0: Show de bola, 15 horas e 2 minutinhos. Já estamos aí na nossa segunda hora de programa. Muito obrigada aí pelo carinho da sua companhia, carinho da sua audiência. 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
2: 15 horas e 3 minutos.
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7: E a gente segue por aqui, no Agronejo, trazendo as informações que movimentam o campo.
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7: As notícias que você precisa saber para ficar por dentro do que acontece no nosso agronegócio. É sempre bom estar atualizado, né? Afinal, o setor não para e as novidades chegam a todo momento, impactando diretamente a sua produção, os seus negócios, a sua vida no campo.
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7: E falando em números, atenção para essa informação que chegou fresquinha. O saldo devedor do agro, ele bateu recorde em agosto. Sim, pessoal, os valores de operações inadimplentes no sistema financeiro brasileiro continuaram em expansão. E essa alta vem sendo observada segundo o período analisado por uma consultoria. É um dado que merece nossa atenção. Mostra um movimento importante no cenário financeiro do agronegócio. Um ponto que a gente precisa ficar de olho para entender os impactos e as tendências para o produtor rural e para o mercado como um todo.
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7: Bom, e por enquanto, a gente encerra essa parte com essa informação importante. Mas não se preocupe, porque daqui a pouco tem mais agronejo para você, com tudo que interessa ao nosso agronegócio. Continue ligado na nossa programação.
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4: 15:20.
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12: Legal, legal. 34 minutinhos aí, faltando para as 4 horas da tarde. 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
14: Vai, boiadeiro! Na castela, o que que
15: é? Parece que eu já quero sentar aqui num bar em Goiânia mesmo e já começar a beber ouvindo essa.
14: Tô pronto.

0: Castelo e Guilherme!
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0: Legal, legal. 20 minutinhos aí, faltando para as 4 horas da tarde. Estamos aí quase no finalzinho da nossa segunda hora de programa. Quero aproveitar aí para agradecer novamente o carinho da sua companhia, o carinho da sua audiência, você que está aí sintonizando o seu radinho e também você que está conectado pelo nosso site. Aproveita e manda seu recado aqui no nosso WhatsApp, 549-9199-4443. Participa com a gente e já pede aquela música top para animar ainda mais a sua tarde.
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3: 15 horas e 41 minutos.
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1: 16 horas e 1 minuto.
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E voltamos, agora são exatamente 16 horas e 8 minutinhos, já estamos dando início aí à nossa última hora. Mas sigo contigo aqui até as 17 horas nesta tarde agradável de quinta-feira, dia 8 de outubro de 2026, quinta-feira e nossa famosa véspera de sexta. Agradecer mais uma vez pelo carinho da sua companhia e o carinho da sua audiência. Seguimos aí com Dose Diária, com muita música boa, pra te fazer companhia.

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1: Tchau, amor. Tô indo. Quer que eu traga alguma coisa?
2: Ah, eu quero sim. Você compra um pacote de fraldas pro bebê?
1: Fralda? É. Que marca?
2: Tanto faz.
1: E se não tivesse daí?
2: Ah, bom. Traz qualquer uma.
1: Qualquer uma. Tá bom.
2: Acordou, é? Vem com a mamãe, vem.
1: Amor, acho que essa qualquer uma tá vazando. Ah.
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4: 16 horas e 18 minutos.
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3: 16 horas e 39 minutos.
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0: Legal, legal. 15 minutinhos aí, faltando para 5 horas da tarde. Estamos chegando no final do programa de hoje. Na sequência, você confere por aqui o show de bandas com meu amigo Carlos Jordão. Muito obrigada aí pelo carinho da sua audiência. Eu volto amanhã, a partir das 14 horas, com mais um Dose Diária para você. Um grande abraço, se cuidem e até amanhã.
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Teve carisma, o retoque de batom. E a primeira foi com a banda Munique, Rédeas do Possante. 3 minutinhos faltando para 6. 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Um minutinho para 6. Bom final de quinta, um ótimo dia. 18 graus é a temperatura. Na sequência a gente vai para o intervalo, mas é rapidinho e voltamos já já. Fica com a gente, fica na 87.9.

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2: 18 horas em ponto.
3: A oração do Ângelus. Em nome do Pai, do Filho e do Espírito Santo. Amém. O anjo do Senhor anunciou a Maria, e ela concebeu pelo Espírito Santo. Ave Maria, cheia de graça, o Senhor é convosco. Bendita sois vós entre as mulheres, e bendito é o fruto do vosso ventre, Jesus. Santa Maria, Mãe de Deus, rogai por nós, pecadores, agora e na hora de nossa morte. Amém. Eis a escrava do Senhor. Faça-se em mim segundo a vossa palavra. Ave Maria, cheia de graça, o Senhor é convosco. Bendita sois vós entre as mulheres, e bendito é o fruto do vosso ventre, Jesus. Santa Maria, Mãe de Deus, rogai por nós, pecadores, agora e na hora de nossa morte. Amém. E o Verbo divino encarnou e habitou entre nós. Ave Maria, cheia de graça, o Senhor é convosco. Bendita sois vós entre as mulheres, e bendito é o fruto do vosso ventre, Jesus. Santa Maria, Mãe de Deus, rogai por nós, pecadores, agora e na hora de nossa morte. Amém. Rogai por nós, Santa Mãe de Deus, para que sejamos dignos das promessas de Cristo. Ave Maria, cheia de graça, o Senhor é convosco. Bendita sois vós entre as mulheres, e bendito é o fruto do vosso ventre, Jesus. Santa Maria, Mãe de Deus, rogai por nós, pecadores, agora e na hora de nossa morte. Amém. Pai nosso que estais no céu, santificado seja o vosso nome. Venha a nós o vosso reino. Seja feita a vossa vontade, assim na terra como no céu. O pão nosso de cada dia nos dai hoje. Perdoai as nossas ofensas, assim como nós perdoamos a quem nos tem ofendido. E não nos deixeis cair em tentação, mas livrai-nos do mal.

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4: Alô, pessoal do Agronejo. Que bom ter você com a gente para a gente conversar sobre o campo, sobre a lavoura, sobre tudo que move o nosso Brasil.
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4: E a gente começa essa parte do programa com um alerta importante que chega diretamente do setor.
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4: É sobre a saúde financeira dos nossos produtores rurais, viu? Os números mais recentes mostram que a inadimplência de quem trabalha no campo, dos produtores rurais, cresceu assustadoramente 10 vezes nos últimos 3 anos. É muita coisa, gente. Isso reflete uma deterioração no crédito rural que avançou de forma bem acelerada. Pensa bem, em apenas 3 anos, a situação mudou bastante e essa inadimplência com as instituições financeiras se tornou um ponto de atenção crucial para o agronegócio brasileiro. É um cenário que exige acompanhamento de perto e muita atenção de todos os envolvidos, para a gente entender os impactos e buscar soluções. A gente sabe que o campo é a força do nosso país e a saúde financeira de quem está lá na lida é fundamental.
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4: E por aqui, no Agronejo, a gente fica sempre de olho nesses detalhes para você. Agradeço demais sua companhia, sua sintonia. Continue ligado na nossa programação, que sempre traz o melhor conteúdo para você. Um abraço e até a próxima.
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0: É, sucesso da Núbio Azul, música lenta quando são 18 e 16. E a gente vai seguindo assim, ó.
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0: Banda Real do Paraná. Ainda cabe emenda. E se cabe, né?

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2: 18 horas e 20 minutos.
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4: Assim como nós fazemos exames de rotina, os nossos pets também se beneficiam das avaliações periódicas. Muitas doenças começam de forma silenciosa e só apresentam sintoma quando já estão muito avançadas. Um check-up anual pode identificar alterações precocemente, permitindo um tratamento mais simples e aumentando a qualidade de vida do seu animal. Prevenir sempre será o melhor caminho.
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Aí, sucesso, André Renner com banda Arpejo, Deixa Eu Falar. 18h33, nosso show de bandas, é 87.9, só as melhores do bailão, aqui na nossa Vila Maria FM, e você pode participar conosco, 3359-1753, nosso WhatsApp 991994443. Oi, beleza, maravilha, é o nosso show de bandas. Vai lá comigo, fica ligadinho, você através do site, você que sintoniza o teu rádio. A gente vai junto sempre aqui na programação da nossa Vila Maria FM. 18 graus neste momento, quando são 18 horas e 34 minutos. Vamos lá, seguimos com terceira dimensão.

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5: 18 horas e 39 minutos.
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17: Muito bem, estamos de volta, 18 horas 44 minutinhos nesta quinta-feira, 8 de outubro, com 18 graus de temperatura. 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Agradecemos aí os nossos apoiadores e incentivadores aqui do nosso show de bandas. Vamos lá, a gente abre último bloco musical da tarde desta quinta-feira. Os Atuais. Prova de Amor. Curte essa música, que linda, hein?

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Olha, faltando 10 para 7, eu vou ficando por aqui. Amanhã eu volto, sextou amanhã, hein? Que maravilha, amanhã sexta-feira, 6 horas da madrugada, vou estar cedinho aqui, vou acordar o galo e vamos embora. Grande abraço, ótima noite de quinta, na sequência tem a Voz do Brasil, tchau, tchau.

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3: 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As notícias do governo federal que movimentaram o país no dia de hoje.
4: Olá, boa noite.
2: Boa noite para você que nos acompanha em todo o país.
4: Quinta-feira, 8 de outubro de 2026.
2: Vamos aos destaques do dia.
4: Falta um mês para o primeiro dia do Exame Nacional do Ensino Médio.
2: Estudantes de todo o país se preparam para conquistar uma vaga no ensino superior. Luana Karen.
5: Os inscritos devem conferir o local de prova com antecedência e organizar os itens necessários para o exame, como documento oficial com foto e caneta esferográfica preta.
4: Flagrantes de trabalho em condição análoga à escravidão atingem setores como pecuária, construção civil e serviços domésticos.
2: O Ministério do Trabalho e Emprego atualiza cadastro de empregadores autuados do país. Gabriela Noronha.
6: Os 82 registros estão distribuídos por 21 unidades da federação. Minas Gerais concentra o maior número de ocorrências.
4: Proteção às mulheres.
2: Vítimas de violência doméstica têm direito ao afastamento remunerado do trabalho por até 6 meses.
4: A decisão garante a estabilidade financeira para romper o ciclo de violência. Thaís de Araújo.
7: A mulher afastada não precisa cumprir período de carência. Também não há desconto de contribuição previdenciária e o período é computado como tempo de contribuição para a aposentadoria.
2: Na apresentação da Voz do Brasil, Luciano Seixas e Mariana Júnior.
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2: Mais de 500 trabalhadores foram resgatados em situação de exploração extrema e trabalho análogo à escravidão em 21 estados brasileiros.
4: O Ministério do Trabalho atualizou a chamada Lista Suja, cadastro que reúne empregadores responsabilizados por submeter trabalhadores a condições análogas à escravidão.
2: Nesta nova atualização foram incluídos 82 nomes entre pessoas físicas e empresas. Os casos foram identificados em fiscalizações realizadas entre 2024 e 2026.
6: 82 novos nomes foram incluídos na chamada Lista Suja, cadastro que reúne empregadores flagrados submetendo trabalhadores a condições análogas à escravidão. Desse total, 54 são pessoas físicas e 28 são empresas. A atualização do documento foi publicada pelo Ministério do Trabalho e incluiu casos identificados pela Inspeção do Trabalho entre 2024 e 2026. A coordenadora geral de fiscalização para a erradicação do trabalho análogo ao de escravizado e tráfico de pessoas, Shakti Prates Borella, explica que os registros entram no cadastro somente após o encerramento do processo administrativo, quando existe decisão definitiva pela procedência da autuação.
8: O empregador tem o direito à defesa, ele vai fazer sua defesa e tem um julgamento administrativo que vai constatar que de fato aquela infração existiu. Quando não tem mais recurso administrativo, essa empresa vai entrar na lista, vai entrar no cadastro de empregadores.
6: Ainda segundo o cadastro, os 82 registros estão distribuídos por 21 unidades da federação. Minas Gerais concentra o maior número de ocorrências, com 19 casos, seguido pela Bahia com 8. Entre as atividades econômicas com maior número de inclusões nesta atualização estão a criação de bovinos para corte, os serviços domésticos, a produção de carvão vegetal, a produção de café e a construção de edifícios. Os novos casos incluídos no cadastro resultaram no resgate de mais de 500 trabalhadores em situações de exploração e de trabalho análogo à escravidão. A coordenadora Shakti Prates fala sobre a importância da denúncia.
8: Nós temos dois principais canais de denúncia. Um é o sistema IP, que você encontra na internet, e o outro é o Disque 100, que você consegue via telefone. Quem faz a denúncia pode colocar seu nome, seu telefone, porque isso facilita muito para a gente conseguir mais informações, garantir que o Estado chegue a essas pessoas, garantir que essa política de Estado seja executada.
6: As ações de combate ao trabalho análogo à escravidão são coordenadas pela Auditoria Fiscal do Trabalho. As operações contam, em geral, com a participação da Polícia Federal, do Ministério Público do Trabalho, do Ministério Público Federal e da Defensoria Pública da União. Reportagem Gabriela Noronha.
4: Mulheres vítimas de violência doméstica que precisarem deixar o trabalho para se proteger, agora têm direito a um afastamento remunerado por até 6 meses.
2: O governo federal seguiu o parecer da Advocacia Geral da União após o entendimento do Supremo Tribunal Federal sobre a Lei Maria da Penha.
4: A medida não exige tempo mínimo de contribuição e o período de afastamento continua contando para a aposentadoria.
7: Mulheres vítimas de violência doméstica terão direito a afastamento remunerado de até 6 meses mediante determinação judicial. A medida, prevista na Lei Maria da Penha, cumpre decisão do Supremo Tribunal Federal para garantir segurança financeira às mulheres que precisam se afastar do trabalho para preservar a própria integridade e romper o ciclo da violência doméstica. A medida protetiva judicial que determina o afastamento será suficiente para viabilizar o pagamento, como explica a presidente do Instituto Nacional do Seguro Social, o INSS, Ana Cristina Silveira.
0: Então, denunciando e tendo uma medida protetiva do juiz criminal, ela consegue solicitar o benefício pelo aplicativo Meu INSS, pelo 135, ou pessoalmente nas agências do INSS. Ela consegue passar 6 meses longe do trabalho para poder refazer sua vida em outro local, caso necessário.
7: A mulher afastada não precisa cumprir período de carência para receber o benefício. Também não há desconto de contribuição previdenciária sobre o valor recebido. E o período é computado como tempo de contribuição para a aposentadoria. A secretária executiva do Ministério das Mulheres, Eutália Barbosa, fala sobre a importância do benefício.
9: A principal função dele é justamente garantir segurança, né? Porque a mulher não tenha que escolher entre a segurança da sua vida e a sua autonomia financeira ou acesso ao seu salário.
7: A presidente do INSS, Ana Cristina Silveira, explica que o órgão também poderá cobrar do agressor, por meio de ação regressiva, os valores pagos à vítima.
0: O parecer determina que vai haver ação regressiva para rever do agressor os valores que foram pagos pela Previdência. Então é uma medida muito positiva, porque além de acolher as mulheres, a gente faz com que os agressores eles paguem pelos seus atos também financeiramente.
7: Para as mulheres que não são seguradas da Previdência, o benefício tem natureza assistencial. Neste caso, o pagamento será feito pelo Estado, pelo Distrito Federal ou pelo município indicado pelo juiz. Com locução de Thaís de Araújo, reportagem Cleide Lopes.
2: Novas oportunidades para o setor industrial, estratégias de competitividade, inovação e os impactos do acordo Mercosul-União Europeia.
4: O encontro Conexões Produtivas, promovido pela Apex Brasil, a Agência Brasileira de Promoção de Exportações e Investimentos, mostrou aos empresários a importância da abertura de novos mercados para produtos brasileiros.
2: O evento é voltado para grandes, médias e pequenas indústrias.
10: O Conexões Produtivas apresenta aos estados oportunidades para o desenvolvimento da indústria, com atenção às vocações locais para exportações a partir do acordo Mercosul-União Europeia. Segundo a Apex Brasil, o mercado europeu reúne 27 países, com potencial de alcance de 780 milhões de consumidores. O encontro também debateu a estratégia do Brasil para expandir mercados e fortalecer a indústria diante do novo cenário internacional. O ministro do Desenvolvimento, Indústria, Comércio e Serviços, Márcio Elias Rosa, destacou a importância do país conquistar novos mercados.
11: Buscar a diversificação de mercado significa buscar oportunidades para a nossa atividade industrial comercializar fora do país, né? Para além da questão simplesmente do agronegócio, que já vende muito bem, nós estamos celebrando nesse ano a abertura de mais de 700 novos mercados para o agro, para a pecuária. Agora, para o setor industrial, para a indústria de transformação, para a indústria de manufatura, que é muito relevante, nós devemos buscar diversificação.
10: O evento também discutiu caminhos para ampliar a presença de empresas do Rio de Janeiro no mercado internacional. O presidente da Apex Brasil, Laudemir Miller, destacou o potencial do estado nas exportações.
12: E o estado do Rio de Janeiro tem uma diversificação da indústria muito forte, tem uma indústria de óleo e gás muito forte, tem uma indústria da moda muito forte, uma indústria metal mecânica muito forte, uma indústria automobilística muito forte. A gente está aqui para apoiar o empresário empresária do estado do Rio, principalmente os pequenos e os médios empresários, também os grandes.
10: Um levantamento identificou 602 produtos no estado com oportunidades de exportação. Em 2025, o Rio de Janeiro exportou mais de 48 bilhões de dólares para o mundo. Desse total, 20% das exportações do estado foram para a União Europeia. Reportagem Márcia Fernandes.
4: A financiadora de estudos e projetos, a FINEP, lançou a seleção pública do Programa Nacional de Incubadoras Tecnológicas de Cooperativas Populares.
2: Até 14 de janeiro, instituições de pesquisa podem apresentar projetos para desenvolver ou adaptar tecnologias voltadas à economia solidária.
4: As propostas devem ser feitas em parcerias com cooperativas, associações, organizações sociais ou redes de cooperação popular.
13: A chamada pública Proninc 2026 da FINEP, a financiadora de estudos e projetos, disponibiliza até 100 milhões de reais em recursos não reembolsáveis do FNDCT, o Fundo Nacional de Desenvolvimento Científico e Tecnológico. A proposta é transformar conhecimento e inovação em soluções para problemas concretos dos empreendimentos, como explica o secretário nacional de Economia Popular e Solidária, substituto do Ministério do Trabalho, Sérgio Godoy.
14: Tecnologia sociais que apoiam o combate à fome. São essas tecnologias que a gente está buscando.
13: As propostas devem estar diretamente ligadas à economia solidária e ser construídas de forma participativa. O gerente do Departamento de Infraestrutura e Tecnologias Sociais da FINEP, Guilherme Tulli, destaca o caráter obrigatório dessas parcerias.
14: Então precisa ter uma cooperativa, uma associação, uma organização da sociedade civil. Se não houver a inclusão dessas cooperativas populares, o projeto sequer é habilitado.
13: As propostas podem ser enviadas até 14 de janeiro de 2027. As regras completas estão no edital da chamada pública Proninc 2026 no endereço finep.gov.br. Reportagem Pablo Mundi.
2: Chegar na escola, entrar na sala de aula e estudar. Essa é a rotina diária de milhões de estudantes brasileiros.
4: Daqui a um mês, estudantes de todo o país farão a primeira prova do Exame Nacional do Ensino Médio, o Enem.
2: E cruzar os portões da escola onde vão realizar a avaliação pode representar algo bem maior, o passaporte para a entrada no ensino superior.
4: A preparação se intensifica entre os candidatos nessa reta final.
15: Há 2 anos, a estudante Isabelle Carvalho se prepara para o Exame Nacional do Ensino Médio. Ela quer fazer medicina e dedica todo o tempo que tem aos estudos, inclusive quando está no transporte público.
16: E às vezes me incomoda um pouco, porque parece que eu tô perdendo tempo no ônibus, aí eu coloco umas videoaulas para rodar, mas é a videoaula que eu já tô acostumada, eu meio que já revejo o conteúdo.
15: Com a condição rara de saúde, o estudante Miqueia José de Almeida Gomes vai buscar uma vaga em medicina. Ele quer ajudar pessoas que vivem em situação semelhante.
17: Eu tenho muito incentivo, não só da minha mãe, dos meus familiares, e também da médica, o qual faz o meu tratamento médico. É aí eu fazer esse curso de medicina, para que eu também possa alcançar outras vidas que possuem a condição rara, que é a trombastenia de Glanzmann.
15: Daqui a um mês, milhões de estudantes como Isabelle e Miqueias realizam a prova do Enem. São 2 dias de avaliação, 8 e 15 de novembro. No primeiro domingo, os estudantes respondem a 45 questões de linguagens e códigos e 45 de ciências humanas, além da redação. Já no segundo dia de prova, são 45 questões de ciência da natureza e mais 45 de matemática. Professor de cursinho preparatório há 10 anos, Rubenilson Cerqueira, dá dicas para essa reta final.
18: Esteja nesse momento de preparo, fazer muitas questões para poder fixar o conteúdo, mas é importante que tenha um momento de descanso, porque existe um equilíbrio ali entre você ter o conhecimento, mas se não tiver com a mente descansada, você não consegue colocar isso em prática.
15: Até lá, os inscritos devem ficar atentos às orientações oficiais, conferir o local de prova com antecedência e organizar os itens necessários para o exame, como documento oficial com foto e caneta esferográfica preta. Ricardo Cardoso, presidente substituto do INEP, lembra que até o fim do mês, todos os estudantes poderão conferir o cartão de inscrição.
19: Nós teremos na última semana de outubro a divulgação do cartão de confirmação de inscrição. A maioria dos estudantes concluídos escola pública já tiveram acesso né? Vão fazer o Enem na sua própria escola. Mas é importante acessar o sistema de inscrição para você ver com calma, com tranquilidade.
15: O Enem é uma das principais portas de entrada para a educação superior no Brasil. As notas do exame são utilizadas para a seleção de estudantes por meio do SISU e do ProUni e também servem de requisito para o Fundo de Financiamento Estudantil. Para mais informações sobre o exame, o MEC disponibiliza o Guia do Enem, que pode ser acessado em gov.br/MEC. Reportagem Luana Karen.
2: E o Ministério da Educação oferece ferramentas digitais gratuitas para essa preparação. O aplicativo MEC Enem traz simulados e dicas de redação.
4: Tem também o MEC Idiomas para inglês e espanhol. E o MEC Livros com mais de 25 mil obras.
2: E estão abertas as inscrições para a edição do Enem voltada para pessoas privadas de liberdade e jovens que cumprem medidas socioeducativas.
4: As inscrições devem ser feitas de forma exclusiva pelo responsável pedagógico de cada unidade.
2: Caso o participante precise de algum tipo de atendimento especializado, o pedido deve ser feito pelo responsável pedagógico no momento da inscrição.
4: Para mais informações, acesse gov.br/inep.
2: Escolas situadas em fronteiras com outros países podem aderir ao programa Escolas Interculturais.
4: A intenção é promover o enriquecimento linguístico e cultural de estudantes que moram nessas regiões e que convivem com culturas diferentes.
20: O Brasil faz fronteira com 10 nações e as escolas situadas nessas regiões enfrentam desafios relacionados à inclusão, diversidade linguística e integração cultural. E como forma de promover a educação que atende imigrantes e refugiados, o Brasil criou o programa Escolas Interculturais e de Fronteira. A diretora da escola, Silveira Martins, em Santana do Livramento, no Rio Grande do Sul, que faz fronteira com o Uruguai, Elisângela Dornelles, fala sobre a experiência com o programa.
21: Os nossos alunos convivem com as duas culturas. A partir disso, nós realizamos visitas às escolas, intercâmbios, encontros, participando de seminários, viagens internacionais, atividades culturais.
20: A iniciativa prevê apoio financeiro para projetos pedagógicos desenvolvidos em cooperação com escolas de países vizinhos. A coordenadora geral da Secretaria de Articulação Intersetorial do Ministério da Educação, Jesuína Leclerc, explica como as escolas podem participar.
22: A partir da indicação dos seus respectivos secretarias de educação, realizar o seu plano de atendimento. A escola passará a receber R$25 mil para poder dar início às suas atividades ou dar continuidade.
20: As cerca de 70 escolas de fronteira interessadas em fazer adesão ao programa devem acessar a página do Ministério da Educação em gov.br/MEC. Reportagem Cleide Lopes.
2: A previsão é que os programas interculturais sejam desenvolvidos a partir de novembro deste ano.
4: Professores e instituições de ensino de todo o país têm até o dia 12 de outubro para se inscreverem na primeira edição do Prêmio Brasil de Ensino de Matemática.
2: O concurso vai premiar até 20 iniciativas que se destacam por melhorar o aprendizado da disciplina nas salas de aula.
23: É a primeira edição do Prêmio Brasil de Ensino de Matemática na Educação Básica. A iniciativa busca valorizar experiências que contribuam para a aprendizagem e para a equidade na educação básica. O diretor-geral do Instituto de Matemática Pura e Aplicada, Marcelo Viana, explica que a premiação deve produzir subsídios técnicos para políticas educacionais.
24: Existem práticas que são realizadas aqui e lá por um professor, uma professora, que são exitosos e indicam caminhos, mas para isso é preciso que esses bons exemplos sejam conhecidos e sejam divulgados.
23: O prêmio vai contemplar duas categorias, docentes e instituições. Sumaia Almeida Ramos é professora de matemática em Petrolina, Pernambuco. Para ela, mais que reconhecimento, o prêmio representa a valorização do trabalho docente.
25: A partir do momento em que eu começo a mostrar que estamos vendo, estamos buscando esses profissionais, isso pode incentivar para os professores que possivelmente estejam desestimulados a quererem desenvolver projetos também.
23: As propostas selecionadas integrarão o Caderno Nacional de Práticas Exitosas, que contribuirá para a disseminação de práticas de referência no ensino de matemática. As inscrições estão abertas até 12 de outubro pelo endereço candidaturas.impa.br. Reportagem Luciana Colares de Holanda.
4: O cultivo de flores é uma atividade que requer cuidado, experiência e atenção às condições climáticas.
2: E um projeto da Universidade Federal de Santa Maria está levando conhecimento científico e capacitação gratuita para quem quer empreender nesse ramo.
4: A iniciativa já alcançou mais de 500 famílias do Rio Grande do Sul. Confira os detalhes no quadro Ciência na Prática.
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3: Transferir conhecimento científico e técnicas de produção para aumentar a sustentabilidade e o lucro no campo. Essa é a missão do projeto Flores para Todos, uma iniciativa da equipe Fenogled do programa de pós-graduação em agronomia da Universidade Federal de Santa Maria, no Rio Grande do Sul.
5: O projeto Flores para Todos, ele tem por objetivo formar novos produtores profissionais de flores. Nós passamos dessa fase de as flores ser uma alternativa e sim uma fonte principal de renda dentro da propriedade.
3: As espécies cultivadas pelo projeto são adaptadas para o plantio a céu aberto durante todo o ano. Isso reduz os custos de produção e aproveita o alto potencial de lucro que o mercado de flores oferece, até mesmo para pequenas propriedades.
5: As flores são parte do setor da horticultura e o principal característico desse setor é uma alta rentabilidade por metro quadrado. E por isso que se encaixa perfeitamente na pequena propriedade, onde às vezes em 30 metros quadrados, a família tira um faturamento muito bom.
3: Além de movimentar o agroturismo, a iniciativa oferece consultoria gratuita que ensina o produtor a vender o seu produto, garantindo renda e reduzindo um problema antigo das comunidades rurais, a permanência da juventude no campo.
5: A gente fornece as sementes ou as batatinhas sem custo e a partir daí dá todas as orientações, desde o plantio até a colheita, pós-colheita e orientação de venda. E isso está fazendo a diferença na sucessão familiar do campo. O jovem só fica atraído se tiver renda. E a partir dali ele compra novas sementes, novas batatinhas de alta qualidade genética para dar seguimento de forma independente.
3: Acompanhe os resultados do projeto Flores para Todos na página da Universidade Federal de Santa Maria. E esse foi o Ciência na Prática. Esse episódio contou com a produção de Raquel Mariano e edição de Edinaldo Júnior. E nosso encontro com o saber científico volta na próxima semana. Até lá.
2: Trabalha na educação infantil já pode consultar os livros que poderão chegar às escolas.
4: O guia do Programa Nacional do Livro Didático está disponível e reúne obras para o ensino e materiais de apoio aos professores.
2: Agora, escolas e professores podem se preparar para escolher os livros que vão usar nos próximos anos.
6: O Ministério da Educação divulgou o resultado final da avaliação das obras do PNLD, o Programa Nacional do Livro e do Material Didático para os anos iniciais do ensino fundamental. As obras têm o objetivo de apoiar a formação continuada e o trabalho pedagógico dos professores, principalmente em temas ligados à alfabetização. Elas fazem parte do acervo da Biblioteca do Professor e reúnem produções atualizadas sobre formação docente, além de exemplos de práticas pedagógicas em diferentes contextos. Com a divulgação do resultado final, o processo segue agora para as etapas de aquisição e distribuição, conduzidas pelo FNDE, o Fundo Nacional de Desenvolvimento da Educação. O Programa Nacional do Livro e do Material Didático é responsável pela avaliação, seleção e aquisição de livros e materiais didáticos para as escolas públicas. Após a aquisição dos materiais pelo FNDE, as obras selecionadas poderão ser disponibilizadas aos professores por meio do endereço pnlddigital.fnde.gov.br. Reportagem Talita Albuquerque.
4: E atenção, candidatos do primeiro concurso público nacional unificado.
2: Foi publicada a terceira convocação dos aprovados em lista de espera para vagas temporárias no Ministério do Trabalho e Emprego.
4: Agora, os convocados precisam cumprir a etapa documental e acompanhar a publicação da lista definitiva, prevista para novembro.
2: A documentação deve ser apresentada pela plataforma sougov.br entre 20 e 27 de outubro.
4: O candidato que não apresentar os documentos exigidos no período estabelecido perde os efeitos da convocação.
2: Para mais informações, acesse gov.br/gestão, sem o tio.
4: E essas foram as notícias do governo federal.
2: Uma realização da Secretaria de Comunicação Social da Presidência da República.
4: Com produção da empresa Brasil de Comunicação.
2: Fique agora com as notícias do Poder Judiciário e do Congresso Nacional. Boa noite.
4: Boa noite, até amanhã.
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8: STF valida lei do Paraná que amplia gratuidade em estacionamentos para pessoas com deficiência.
9: TSE anula votos recebidos por Antony Garotinho na disputa pelo governo do Rio de Janeiro.
8: Furto de carro com chave na ignição enquanto segurada abre a porta de casa não afasta cobertura securitária.
9: Boa noite, eu sou Marcela Luiza.
8: Eu sou Walter Lima.
9: O Supremo Tribunal Federal decidiu que é constitucional uma lei estadual que amplia a gratuidade em estacionamentos para pessoas com deficiência.
8: A decisão foi tomada na sessão plenária desta quinta-feira. Marta Ferreira.
11: No Paraná, as regras sobre estacionamento para pessoas com deficiência são regulamentadas pela Lei Estadual 18.419 de 2015. E pelas normas de trânsito nacionais. Dispositivos dessa norma asseguram às pessoas com deficiência um período de gratuidade equivalente ao dobro do concedido aos demais usuários. Nos estabelecimentos que não prevêem tempo mínimo gratuito, a norma garante ao menos 30 minutos de gratuidade, a fim de facilitar o deslocamento dessas pessoas. A Associação Brasileira de Shopping Centers entrou com ação no Supremo Tribunal Federal pedindo que a lei seja considerada inconstitucional. A alegação é de violação ao direito de propriedade e aos princípios da livre iniciativa e da livre concorrência. O relator é o ministro Nunes Marques. No voto, ele destacou que a finalidade predominante da lei é promover acessibilidade e inclusão social, matérias de competência legislativa concorrente. No mesmo sentido, votaram os demais ministros. O plenário, então, validou a lei do Paraná, entendendo que a norma promove acessibilidade ao garantir o dobro do período gratuito ou, na ausência de gratuidade, 30 minutos sem cobrança.
9: O Tribunal Superior Eleitoral anulou os votos recebidos por Antony Garotinho na disputa pelo governo do Rio de Janeiro.
8: A decisão, por maioria de 5-2, determinou a retotalização dos votos da eleição para governador. Guilherme Firmino.
12: Nessa quinta-feira, o Tribunal Superior Eleitoral rejeitou por unanimidade o pedido de desistência de recurso apresentado por Antony Garotinho. O TSE também manteve um indeferimento do registro de candidatura ao governo do Rio de Janeiro. Segundo o tribunal, Garotinho não tinha as condições de elegibilidade relacionadas à plenitude dos direitos políticos e à filiação partidária. Por 5-2, os ministros determinaram a anulação dos votos recebidos pelo candidato. Com isso, o tribunal determinou a retotalização da votação para governador do Rio de Janeiro.
9: Deixar carro aberto e com a chave na ignição apenas para abrir o portão de casa não afasta direito à indenização do seguro se veículo for furtado.
8: Esse entendimento é do STJ, Fátima Uchoa.
26: Após a seguradora negar a indenização do seguro veicular, a proprietária que teve o carro furtado nessa situação entrou com ação judicial, mas o Tribunal de Justiça de São Paulo negou o pedido. Já no STJ, os ministros entenderam que a conduta da mulher, adotada para guardar o carro em segurança o mais rápido possível, mesmo deixando a chave na ignição enquanto abria o portão de casa, não representa agravamento intencional do risco previsto em contrato que justifique a perda da cobertura do seguro. A relatoria foi do ministro Ricardo Vilas Boas Cueva.
9: O Tribunal Superior do Trabalho manteve uma indenização que uma faculdade terá de pagar a um professor e jornalista de Teresina, no Piauí.
8: A instituição de ensino usou imagens de televisão do professor sem autorização. O TST considerou o uso ilegal. Simone Moura.
10: A faculdade usou essas imagens em outdoors e nas redes sociais sem autorização. Para os ministros da oitava turma, a campanha teve alcance apenas local e por um período limitado. Foi fixado indenização de R$30 mil por danos materiais e R$40 mil por danos morais. A decisão foi unânime.
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9: Uma boa noite.
8: E até amanhã.
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14: Eu sou Paula Groba.
16: E eu sou Humberto Pinheiro.
14: E estes são os destaques de hoje do Jornal do Senado, que começa agora.
16: Senado conclui terceira sessão de discussão sobre a proposta que acaba com a escala 6x1.
14: Carros novos poderão ter alerta para evitar que crianças sejam esquecidas no banco de trás.
16: Projeto cria incentivos para startups que desenvolvem soluções de preservação ambiental.
14: Boa noite.
16: Boa noite.
14: O Senado realizou nesta quinta-feira a terceira sessão de discussão da PEC, que acaba com a escala 6x1. São necessárias 5 sessões de discussão antes da votação em primeiro turno. Se for aprovada, a proposta ainda terá de passar por discussões e votação em segundo turno. O texto reduz de 44 para 40 horas semanais a jornada máxima de trabalho sem redução de salário e garante 2 dias de descanso por semana. A mudança, no entanto, será gradual. 2 meses após a promulgação, a jornada passaria para 42 horas semanais, já com 2 dias de descanso. 12 meses depois, o limite chegaria às 40 horas.
16: Durante a terceira sessão, o senador Paulo Paim, do PT do Rio Grande do Sul, defendeu que a redução da jornada sem diminuição dos salários pode fortalecer a previdência social. Segundo ele, o fim da escala 6x1 pode estimular a formalização de trabalho e, com mais trabalhadores com carteira assinada, aumentar a arrecadação previdenciária. Paim também afirmou que a mudança pode beneficiar empregadores e empreendedores e defendeu que desenvolvimento econômico, valorização do trabalho, proteção social e políticas humanitárias caminhem juntos.
17: Quando reduzimos a jornada, ampliamos o emprego formal. Mais empregos formais significam mais trabalhadores contribuindo com a previdência. Mais contribuintes significam mais arrecadação previdenciária.
14: E o Senado deve começar a analisar um projeto que obriga empresas a oferecerem produtos e serviços digitais voltados a pessoas idosas, com linguagem mais simples e recursos que garantam mais segurança nas transações.
16: O texto também prevê a capacitação de idosos para que eles aprendam a identificar fraudes e golpes em operações pela internet. Repórter Alexandre Campos.
18: No caso de produtos financeiros ofertados por instituições bancárias, as aplicações de internet, quando destinadas a pessoas idosas, devem disponibilizar uma espécie de botão de pânico para interromper operações fraudulentas e canal de contestação rápida para minimizar os prejuízos. A autora do projeto, a senadora Damaris Alves, do Republicanos do Distrito Federal, acredita que essas medidas são essenciais para essa parcela da população.
19: Então a gente quer que os aplicativos, especialmente de banco, do INSS, os aplicativos públicos, o do SUS, os aplicativos que a pessoa não vive mais sem eles, sejam mais acessíveis para pessoas idosas.
18: O projeto ainda prevê que essa parcela da população aprenda a identificar fraudes e golpes em operações na internet e torna crime o gerenciamento sem autorização expressa de bens de pessoas idosas e a apropriação de senha, chave criptográfica, token, assinatura digital ou qualquer outra credencial de acesso ou autenticação com o objetivo de auferir vantagem econômica. Música.
14: Uma tecnologia simples pode ajudar a evitar uma tragédia. Um alerta no carro para lembrar pais e mães de que há uma criança no banco de trás.
16: É o que prevê um projeto da senadora Tereza Leitão, que determina a instalação do dispositivo em automóveis novos. Mais informações com a repórter Raíssa Abreu.
15: Um pai ficou de deixar o filho na creche pela manhã antes de ir trabalhar. Em vez disso, ele seguiu direto para o trabalho, estacionou o carro e esqueceu que a criança estava na cadeirinha, no banco traseiro. O bebê ficou trancado no carro fechado por horas e só foi encontrado no final da tarde, em parada cardiorrespiratória e sem sinais vitais. Tragédias como essa, que aconteceu em Santa Catarina em 2023, são mais frequentes do que se imagina. Não existem dados consolidados no Brasil, mas estudos feitos nos Estados Unidos indicam que cerca de 40 crianças morrem anualmente por terem sido deixadas em carros fechados sob altas temperaturas. Para a senadora Tereza Leitão, do PT de Pernambuco, uma das causas desse tipo de episódio é a exaustão. E aí, as mulheres, que precisam acumular a vida profissional com a vida doméstica, são também as que mais sofrem.
20: A carga de trabalho doméstico corresponde a 21 horas, mais de 21 horas semanais, enquanto a dos homens é de pouco mais de 11 horas. A exaustão física e mental que recai sobre essas mulheres é muito grande, porque a jornada não termina quando sai do emprego. Começa uma nova jornada.
15: Para prevenir esses acidentes, a senadora apresentou um projeto que obriga as fábricas de carros a instalarem um dispositivo de alerta contra a presença de pessoas e animais esquecidos no interior dos veículos, com sinais sonoros ou luzes de emergência. A mudança valeria apenas para veículos novos e a indústria automotiva teria 2 anos para adaptação às novas exigências. A proposta vai ser encaminhada às comissões temáticas.
14: E ligações de números desconhecidos podem ganhar um novo filtro nos celulares vendidos no Brasil. Um projeto em análise no Senado prevê que celulares vendidos no país tenham uma função para bloquear, rejeitar ou silenciar chamadas de números que não estão na lista de contatos.
16: A proposta quer dar ao usuário mais controle sobre as ligações que recebe. A reportagem é de Yasmin Rodrigues.
21: O autor do projeto, senador Stevenson Valentim, do Podemos do Rio Grande do Norte, argumenta que as chamadas indesejadas são um problema frequente para os consumidores e podem estar associadas a práticas abusivas e tentativas de golpe. A medida valeria para aparelhos comercializados no território nacional. A ideia é permitir que o próprio usuário escolha como lidar com números desconhecidos, sem depender exclusivamente de serviços oferecidos pelas operadoras. O senador Laércio Oliveira, do PP de Sergipe, destacou o impacto desse tipo de chamada na rotina dos brasileiros.
22: A gente sofre quase todos os dias com essas empresas de telemarketing, essas companhias de telefonia, importunando a vida do cidadão e da cidadã brasileira.
21: O projeto de lei foi apresentado nesta quarta-feira, dia 7 de outubro. Vai passar pelas comissões e plenário do Senado antes de seguir para a Câmara dos Deputados.
14: Um projeto pronto para votação na Comissão de Meio Ambiente do Senado pretende incentivar empresas que desenvolvem soluções para a preservação ambiental.
16: A proposta cria critérios para o reconhecimento das chamadas startups verdes e prevê prioridade no acesso a incentivos e financiamentos. Os detalhes com a repórter Marcela Cunha.
23: Empresas que desenvolvem tecnologias para reduzir a poluição, economizar energia ou reaproveitar resíduos poderão receber incentivos específicos para crescer no Brasil. É o que prevê um projeto que inclui as chamadas startups verdes na legislação brasileira. As startups são empresas jovens, geralmente ligadas à inovação, que desenvolvem novos produtos, serviços ou modelos de negócios. Pela proposta, serão consideradas verdes aquelas que oferecem soluções para problemas ambientais, como a emissão de gases que provocam o aquecimento global, o desperdício de recursos naturais e a geração de lixo. O autor da proposta, senador Fernando Dueire, do PSD de Pernambuco, explicou que a intenção é criar condições para o desenvolvimento dessas empresas.
1: Acreditamos que ao estimularmos essas startups, estamos não apenas criando novos negócios, mas investindo na qualidade de vida das futuras gerações e no fortalecimento de uma economia mais resiliente e sustentável.
23: O projeto prevê prioridade no acesso a programas de apoio técnico e financeiro, benefícios fiscais e editais públicos de inovação e sustentabilidade.
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16: Com a edição de Paulo Groba e trabalhos técnicos de Eliseu Caires, o Jornal do Senado fica por aqui. Acompanhe agora as notícias da Câmara dos Deputados. Boa noite.
14: Boa noite e até amanhã.
3: Jornal Câmara dos Deputados. Projeto obriga postos a detalhar custo dos combustíveis nas notas fiscais.
5: Comissão aprova selo para premiar cidades com boas práticas no trânsito.
3: Câmara analisa dar à assinatura digital valor de reconhecimento de firma.
5: Boa noite. Projeto em debate na Câmara confere à assinatura digital o valor de reconhecimento de firma em cartório. A ideia é diminuir a burocracia e facilitar a vida do cidadão, sem perder a segurança nos documentos. Confira os detalhes na reportagem de Fabielle Pires.
6: Já pensou resolver pela internet uma burocracia que exige uma ida ao cartório? Um projeto em análise na Câmara dos Deputados quer facilitar esse processo e permitir que a assinatura digital tenha o mesmo valor do reconhecimento de firma. Antes de entender a proposta, é preciso entender como funciona a assinatura digital. Atualmente, assinaturas digitais são feitas com certificado da Infraestrutura de Chaves Públicas Brasileira, a ICP Brasil, um sistema oficial do país que garante a validade jurídica e a segurança de assinaturas e certificados digitais. Quando uma pessoa assina um documento usando um certificado digital da ICP Brasil, é possível verificar a identidade de quem assinou e a integridade daquele documento. O que ainda não acontece automaticamente, essa assinatura substitui o reconhecimento de firma em cartório nos casos em que ele é exigido. A proposta determina que os documentos assinados eletronicamente sejam equiparados aos documentos com reconhecimento de firma. Segundo o autor, deputado Rafael Prudente, do MDB do Distrito Federal, a assinatura digital diminui a burocracia no dia a dia do cidadão. O projeto que equipara a assinatura com certificado digital da ICP Brasil ao reconhecimento de firma foi aprovado pela Comissão de Ciência, Tecnologia e Inovação da Câmara e agora segue para análise da Comissão de Constituição e Justiça. Para virar lei, precisa ser aprovado pela Câmara e pelo Senado. Da Rádio Câmara de Brasília, Fabielle Pires.
3: Economia. Sóstenes Cavalcante, do PL do Rio de Janeiro, defende proposta para limitar os juros do crédito consignado de aposentados e pensionistas que recebem até 3 salários mínimos, além de beneficiários do BPC. O projeto determina que a taxa não poderá superar o IPCA, índice usado para medir a inflação oficial do país.
5: Sóstenes Cavalcante aponta que refinanciamentos feitos sem autorização aumentam a dívida de quem já tem parte da renda comprometida com os empréstimos. O texto também restringe a concessão desses descontos às instituições autorizadas e aos bancos públicos.
3: Carlos Veras, do PT de Pernambuco, defende o projeto que autoriza a União a criar uma estatal para atuar na distribuição de combustíveis, biocombustíveis e gás de cozinha. Ele explica que a ideia é recompor a presença pública no setor para assegurar a soberania energética.
5: A proposta permite a recomposição estatal por meio da compra de ativos operacionais ou participações em refinarias e bases de distribuição. Para Carlos Veras, o projeto combate aumentos abusivos de preços e garante o abastecimento em regiões remotas e de vulnerabilidade social.
3: Jefferson Campos, do PL de São Paulo, é um dos signatários da proposta de emenda à Constituição que estabelece um teto de gastos para órgãos da administração pública.
5: A proposta fixa limites orçamentários para despesas com publicidade institucional e determina um teto para os gastos do Poder Legislativo e dos Tribunais de Contas. Jefferson Campos entende que a medida contribui para garantir maior responsabilidade fiscal na administração pública.
0: Transportes.
3: A Comissão de Viação e Transportes aprovou um selo para premiar cidades que adotem boas práticas no trânsito. Saiba mais sobre o assunto na reportagem de Agui Pontes.
4: A Câmara dos Deputados debate recompensar municípios que adotem boas práticas na gestão do trânsito. A Comissão de Viação e Transportes aprovou o projeto que institui o selo Município com Mobilidade Segura. O objetivo da medida é premiar as cidades que façam um bom trabalho na prevenção de acidentes. Menos de 40% dos municípios receberiam o selo hoje. O projeto de lei do deputado Amon Mandel, do Republicano do Amazonas, dá justamente um incentivo para as cidades que cumprem as diretrizes da Política Nacional de Mobilidade Urbana. Mas não só, ela estabelece duas exigências: que o município possua um plano de mobilidade urbana e que esteja integrado ao Sistema Nacional de Trânsito previsto no Código de Trânsito Brasileiro. No primeiro caso, que pede a existência de um plano de mobilidade, 1.910 municípios já são obrigados a elaborar e aprovar um plano, mas desses, 79,6% não cumpriram a determinação legal. Para além disso, 63,2% de todos os municípios brasileiros pecam no segundo ponto, que é estar integrado ao Sistema Nacional de Trânsito. Para conseguir o selo, também se exige que programas, ações, campanhas e metas adotadas pelo município estejam alinhadas com o Plano Nacional de Redução de Mortes e Lesões no Trânsito e ao conceito Visão Zero, que busca um contexto em que mais nenhuma morte aconteça no trânsito. Com a implementação do projeto, o Poder Executivo definirá o órgão responsável pela concessão, fiscalização e divulgação dos municípios certificados. Segundo o deputado Amon Mandel, autor do projeto, o selo municipal surge como um instrumento de incentivo e reconhecimento para gestões comprometidas com práticas modernas de segurança. O selo, ainda segundo o deputado, contribui para promover a acessibilidade e prevenir mortes e lesões graves. O projeto será analisado pelas comissões de desenvolvimento urbano e de Constituição e Justiça e de Cidadania. Da Rádio Câmara de Brasília, Agui Pontes.
5: Delegado Caveira, do PL do Pará, apresentou o projeto que proíbe a exigência de vistoria veicular periódica baseada apenas no tempo de uso do automóvel. A proposta busca impedir cobranças recorrentes que penalizem motoristas e proprietários de veículos mais antigos.
3: Atualmente, a lei não estabelece a obrigação da vistoria, mas a proposta inclui a proibição de forma expressa no Código de Trânsito Brasileiro. Delegado Caveira argumenta que defeitos mecânicos representam menos de 7% dos sinistros em rodovias federais.
5: A Câmara analisa projeto que obriga a instalação de temporizadores regressivos em semáforos que tenham fiscalização eletrônica. A autora da matéria, Gleisi Hoffmann, do PT do Paraná, afirma que a medida torna o trânsito mais seguro, evitando frenagens bruscas, acelerações indevidas e decisões de risco nos cruzamentos.
3: Gleisi Hoffmann ressalta ainda que se o temporizador estiver com defeito, dessincronizado ou com baixa visibilidade, não poderá ser aplicada multa pelo equipamento de fiscalização. A proposta dá aos órgãos de trânsito 60 dias para adequar os semáforos que já possuem fiscalização eletrônica.
0: Segurança Pública.
5: Guilherme Derrite, do PP de São Paulo, quer incluir entre os crimes hediondos as formas mais graves de homicídio, latrocínio e extorsão, cometidas por integrantes de organizações criminosas e milícias. A proposta amplia o tratamento mais rigoroso para crimes praticados nesse contexto.
3: Guilherme Derrite argumenta que esses delitos têm maior potencial de violência e intimidação e, por isso, devem receber o mesmo tratamento dado aos crimes mais graves previstos na legislação. O deputado reitera que a medida reforça o combate ao crime organizado.
5: Tornar imprescritível o crime de trabalho análogo à escravidão é o objetivo de projeto apresentado por Amanda Gentil, do PP do Maranhão. Se a mudança for aprovada, o passar do tempo não poderá impedir a responsabilização de quem cometer esse tipo de crime.
3: Amanda Gentil lembra que a Corte Interamericana de Direitos Humanos já determinou ao Brasil a adoção de medidas para impedir a prescrição desses crimes. A deputada avalia que a mudança pode reduzir a impunidade de casos em que a investigação e a responsabilização demoram a avançar.
5: Projeto de defensor Stélio Denner, do União de Roraima, inclui na Lei Maria da Penha o monitoramento eletrônico do agressor como medida protetiva de urgência em situações de alto risco à mulher. Segundo o deputado, a iniciativa visa conter a escalada do feminicídio no Brasil.
3: Pelo texto do defensor Stério Denner, o juiz deverá observar novos critérios para conceder a medida protetiva, como casos de ameaça grave, histórico de agressões e perseguição. O texto também prevê a integração da tornozeleira eletrônica com mecanismos de alerta direto à vítima.
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5: Elmar Nascimento, do União da Bahia, defende o respeito às prerrogativas do Congresso e as garantias do devido processo legal na atuação dos órgãos de controle. O deputado reclama de interferências de outros poderes e ressalta a importância do contraditório e da ampla defesa.
3: Elmar Nascimento afirma que decisões sobre orçamento, emendas e mandatos devem respeitar o devido processo legal. Ele também afirma que os órgãos de controle precisam atuar dentro das competências definidas pela Constituição, sem criminalizar a política.
0: Saúde.
5: Fernando Monteiro, do PSD de Pernambuco, sugere a criação do Dia Nacional dos Técnicos e Auxiliares em Saúde Bucal, a ser comemorado em 20 de março. De acordo com o parlamentar, o projeto busca valorizar os mais de 230 mil profissionais da área registrados no país.
3: Fernando Monteiro acredita que a data vai incentivar ações educativas e científicas, além de impulsionar políticas públicas para fortalecer a odontologia no SUS. Ele sustenta que esses profissionais têm papel importante na prevenção de doenças.
0: Educação.
5: Avança na Câmara projeto que reserva recursos de bolsas educacionais para pessoas com deficiência. Os detalhes com a repórter Silvia Munhato.
10: A Comissão de Defesa dos Direitos das Pessoas com Deficiência da Câmara dos Deputados aprovou proposta que destina um percentual dos recursos do FNDE para bolsas e outros tipos de auxílios para estudantes com deficiência. O percentual deverá ser regulado pelo Executivo. Hoje, a legislação permite ao FNDE, o Fundo Nacional de Desenvolvimento, aprovou proposta que destina um percentual dos recursos do FNDE para bolsas e outros tipos de auxílios para estudantes com deficiência. O percentual deverá ser regulado pelo Executivo.

0: Berg, do PSB do Distrito Federal, fez novo ajuste no texto.
1: Entendemos, porém, que não há motivo para a redação do substitutivo mencionar diretamente apenas as pessoas surdas ou pertencentes ao transtorno do espectro autista. Por essa razão, propomos substitutivo que unifica a aplicação do dispositivo legal em benefício de todas as pessoas com deficiência por meio de remissão simples à Lei Brasileira de Inclusão das Pessoas com Deficiência.
0: O relator citou dados do Censo da Educação Superior de 2024 que mostram que os maiores grupos de estudantes com deficiência matriculados no ensino superior são pessoas com deficiência física, 30,5%, baixa visão, 22,8% e transtorno do espectro autista, 16,7%. A proposta que reserva recursos de bolsas educacionais para pessoas com deficiência será analisada agora pelas comissões de Finanças e Tributação e de Constituição e Justiça. Da Rádio Câmara de Brasília, Silvia Minhato.
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6: Votação.
7: Os deputados analisam projeto que obriga os postos a detalhar a composição do preço dos combustíveis na nota fiscal. O texto pode ser incluído na pauta de votações, como informa o repórter Antônio Vital.
8: Está pronto para ser votado no plenário da Câmara projeto que obriga os postos de combustíveis a detalhar na nota fiscal todos os componentes do custo da gasolina, do etanol e do diesel para o consumidor. De acordo com a proposta apresentada pelo deputado licenciado Guilherme Boulos, a nota fiscal deverá conter informações como o custo inicial do combustível para o produtor ou importador, o custo do biocombustível adicionado à gasolina, o lucro da distribuidora e do dono do posto, bem como o valor dos tributos federais e estaduais. Produtores, importadores e distribuidores também ficam obrigados a fornecer as mesmas informações em suas notas fiscais. O objetivo, de acordo com o autor, é permitir identificar a composição do custo final, o que seria bom para a concorrência e para o consumidor, que poderia assim agir como fiscal em caso de abusos. O projeto ganhou regime de urgência, o que permite que seja votado diretamente no plenário da Câmara, sem passar pela análise das comissões permanentes da Casa. O regime de urgência foi aprovado de maneira simbólica, mas provocou discussão no plenário. Para o deputado Gilson Marques, do Novo de Santa Catarina, não tem como dono do posto de combustíveis saber todos os componentes do preço.
9: Transparência é sempre positiva, mas a minha preocupação aqui, entre outras, é o seguinte: informe na nota fiscal toda a composição do preço dos combustíveis e do GLP. O posto de combustível não tem essa informação, não tem como ele ter essa informação. Toda a composição do custo de cada componente, de cada pessoa, de onde vem a importação, ele não tem essa informação hoje.
8: Já a bancada aliada ao governo defendeu a proposta, como disse o deputado Tarcísio Mota, do PSOL do Rio de Janeiro.
10: Ele é singelo, ele diz: na nota fiscal da produção da compra do combustível ou do gás, deverá haver discriminado aquilo que é o custo do produto que vem, né? O custo da produção daquela mercadoria, do combustível, e também os custos de impostos e os custos, inclusive o lucro que está vindo das próprias refinarias. Há que se lembrar que o processo de privatização das refinarias no Brasil resultou num processo de encarecimento do combustível.
8: Ainda não há data para votação no plenário da Câmara do projeto que obriga os postos de combustíveis a detalhar na nota fiscal todos os componentes do custo da gasolina, do etanol e do diesel para o consumidor. Da Rádio Câmara de Brasília, Antônio Vital.
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0: João Cury, do MDB de São Paulo, defende proposta que estende a imunidade tributária às entidades esportivas sem fins lucrativos. A medida equipara organizações dos movimentos olímpico, paralímpico, clubístico e educacional às instituições de educação e assistência social.
1: A iniciativa, que tem o apoio de João Cury, visa fortalecer o desenvolvimento de atletas e contribuir com a saúde pública. Ele acredita que a imunidade sobre impostos de patrimônio, renda e serviços garante a maior estabilidade financeira para as entidades formadoras.
0: Projeto de Saulo Pedroso, do PSD de São Paulo, define quem pode ser considerado representante de uma organização esportiva privada nos casos de corrupção no esporte. Entram nessa definição dirigentes, diretores, administradores e procuradores que exerçam poderes de representação.
1: Saulo Pedroso explica que a medida pretende dar mais clareza à aplicação da lei e evitar interpretações diferentes sobre quem pode responder pelo crime de corrupção privada no esporte. Ele ressalta que o projeto não institui um novo crime nem altera as penas previstas atualmente.
0: Proposta de delegado Éder Mauro, do PL do Pará, estabelece o sexo biológico registrado no nascimento como único critério para definir a categoria de atletas em competições esportivas promovidas pelo poder público.
1: O texto também inclui competições estudantis e prevê a apresentação de documentos para comprovação. Delegado Éder Mauro alerta que atletas que competirem em categoria diferente da correspondente ao sexo de nascimento poderão ser excluídos, perder premiações e sofrer suspensão de até um ano.
0: Márcio Bioc, do MDB do Rio Grande do Sul, defende a aprovação de projeto que institui 8 de novembro como Dia Nacional do Fisioterapeuta Esportivo. Autor da proposta, ele ressalta a importância dos profissionais na prevenção de lesões e na recuperação de quem pratica atividades físicas.
1: Márcio Bioc avalia que a homenagem também pode ampliar conscientização sobre a prática segura de exercícios. O deputado explica que a data escolhida marca a fundação da Sociedade Nacional de Fisioterapia Esportiva e o reconhecimento oficial da especialidade no país.
0: Termina agora o Jornal Câmara dos Deputados, produzido pela Rádio Câmara, com trabalhos técnicos de Everson Urani e apresentação de José Carlos Andrade e Márcio Aquilissardi. Uma boa noite para você.
1: Uma ótima noite. A Voz do Brasil volta amanhã.
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2: 20 horas e 1 minuto.
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Pai, pode ser que daqui a algum tempo haja tempo pra gente ser mais, muito mais que dois grandes amigos, pai e filho, talvez. Pai, pode ser que daí você sinta qualquer coisa entre esses 20 ou 30 longos anos em busca de paz. Pai, pode crer, eu tô bem, eu vou indo. Tô tentando, vivendo e pedindo.

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5: 20 horas e 20 minutos.
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0: Obrigado, pessoal. Deus abençoe vocês. Obrigado, pelo carinho. Valeu!
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5: 20 horas e 36 minutos.
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3: 20 horas e 53 minutos.
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5: Hoje eu quero falar especialmente com quem é apaixonado por gatos. Os felinos têm uma característica muito diferente dos cães. Eles escondem com maestria a dor. Na natureza, demonstrar fraqueza pode colocá-los em perigo, e esse comportamento permaneceu até hoje. Por isso, muitas vezes o tutor só percebe que seu gato está doente quando ele parou de comer ou começa a se esconder. Um gato que deixa de brincar, dorme mais do que o normal ou muda o comportamento merece atenção. Não espere os sintomas mais graves aparecer. Quanto mais cedo identificarmos a doença, maiores são as chances de um tratamento eficaz.
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